aquele hit, aquela música, aquela saudade musical que você está afim de ouvir. Para participar é muito fácil, 99987-2339. Vou repetir para você, 65 99987-2339. É o número do telefone para você interagir conosco, com a gente aqui da Cultura FM, em mais uma noite com muita música, muito hit, muito sucesso. Dito isso, vamos de música. Coordenação artística de Lennon France, direção geral de Dorilinho Leal. Programação musical e apresentação do Beto Silva, e o som é do OMD, Forever Live and Die.

A nossa viagem no mundo da música. Lady Nights, 1979, Patrick Tillman. Na programação da Cultura Disco, presente também entre os flashbacks que você escuta aqui na rádio oficial do Flashback. Ótima noite de quinta-feira para você. Oi, Sandra. Boa noite. Viviane também ligada na programação. Você participa pelo 9987-2339. Daqui a pouquinho tem o Flash do Ouvinte. Aquela música que você dá um pitaco, dá a sua escolha, faz a sua sugestão. E aqui na Cultura FM a gente traz com muito carinho para você, ouvinte, que está na sintonia da rádio oficial do Flashback nessa noite gostosa de quinta-feira. Antes de Rock Set, rolou por aqui também o som de Red Hot Chili Peppers, Biquíni Cavadão, o som do Phil Collins, também na programação da rádio oficial do Flashback. 8:30

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1: 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Para você, ouvinte Cultura, a solicitação para o ingresso no Simples Nacional não será mais realizada no mês de janeiro. Pequenas e microempresas que quiserem ser tributadas pelo sistema em 2027 deverão solicitar a opção em setembro de 2026, é o que explica a Receita Federal. A mudança ocorre por conta de novas medidas da Reforma Tributária Simples Nacional para o planejamento das empresas. A reforma dos impostos ICMS, ISS, PIS, COFINS serão substituídos por novos dois impostos, o IBS, que é o Imposto sobre Bens e Serviços, e o CBS, que é a Contribuição sobre Bens e Serviços.
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1: Muito bem, estou de volta. Boa noite para você. 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

Ouvinte, tá chegando aqui na programação da 90.7, tema inclusive de um filme que fez muito sucesso no ano de 1983. A Lúcia pediu pra ouvir, o Miguel tá junto com a mamãe curtindo a programação da 90.7. Obrigado pela audiência. Você também pode contribuir na nossa programação. Fique à vontade, 99987-2339. Fica aí a sua escolha, o seu desejo do seu flash aqui dentro da programação da Cultura FM 90.7. Ela pediu a trilha sonora do filme Flashdance. Flashdance, What I'm Feeling. Irene Cara.

0: Clássico Quando Gira o Mundo, 1985, aqui na programação da Cultura, Fábio Júnior, né? Pra Cláudia, que curte de montão, a Ju Santos, que também é fã do Fábio Júnior, então, Antônia, também tá aqui, feliz da vida com o Fábio Júnior. Ah, vontade, viu? Pode pedir músicas que a gente toca pra vocês, sim, busca lá direto do fundo do baú, né? Ô Sueli, boa noite, valeu pela audiência também, abraços, ligada na programação da Cultura FM. Um abraço aqui pro Evaristo, também tá trabalhando na sintonia da 90.7. Agora são 9 horas e 2 minutos em Cuiabá.
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0: 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Boa noite, Cuiabá. 22 graus e temperatura de momento. Umidade do ar em 59%. Amigos de perto e de longe que estão trabalhando, estão em casa. Boa noite para todo mundo. Noite de quinta-feira. Cultura. Eu sou o comunicador Beto Silva. Coordenação de Lennon Franz e direção geral de Dorileu Leal.

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Say You Love Me, 1998. Cultura Dona da Noite. Simple Red. Agora são 9:13.

Olivia Newton John e Ellow com Charadu. 1980, aqui na programação da Cultura FM, nessa viagem direto do Túlio no Tempo. Vamos para a última edição do Cultura News e depois do intervalo tem aqui na programação Cinecultura com um clássico do cinema e um clássico da música. Música lindíssima e a história do filme também é muito bacana. Eu conto tudo isso daqui a pouquinho.

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1: 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O estoque de três tipos sanguíneos atingiu o nível de alerta no Hemocentro em Cuiabá nesta quarta-feira. A situação envolve os tipos B negativo, O negativo e O positivo, e levou a unidade a convocar doadores. Embora esses três grupos estejam em situação mais crítica, o Hemocentro reforça que as pessoas de todos os tipos sanguíneos podem doar. A manutenção do estoque regulares é necessária para atender os pacientes submetidos a cirurgias e tratamentos em situação de emergência. Localizado na 13 de junho, no número 1055, o Hemocentro está no centro da capital e realiza coletas de segunda a sexta-feira, das 7h30 às 18 horas, sem pausa para o almoço.
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Para o ano de 1984, as rádios ecoavam a banda Limeade e Never Ending Story, de 1984, um hit muito bacana que fez parte da trilha sonora do filme A História Sem Fim, que é o título em português do enredo baseado no livro de Michael Ende. A história conta a vida de Bastien Baltazar, que rouba um livro antigo de uma livraria e onde esconde no sótão sua casa para ler escondido dos seus pais. A trama segue Bastien, um garoto solitário que lê um livro mágico sobre um reino ameaçado por uma criatura de força destruidora chamada Nada. E nessa jornada em busca da cura para a princesa e a busca pela libertação de uma nação que está com medo do tal do nada, que vai eliminando tudo à sua frente: criaturas, plantas, árvores, água, tudo que toca, tudo que se vê. É um enredo muito interessante e, para a época, muito emocionante, até porque os efeitos especiais da época, ainda bem, mas muito bem rústico comparados aos de hoje, com computação gráfica e inteligência artificial, dão conta de um enredo, de uma história muito bonita que vale a pena assistir. Este que está presente em alguns pacotes de streams. A trilha sonora fez tanto sucesso quanto o filme. Never Ending Story, de 1984, no Cine Cultura.

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3: 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Boa noite, eu sou Beto Silva, é um prazer estar na tua companhia. Termômetros marcam neste momento em Cuiabá 22 graus centígrados.

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2: Na cultura, o som do Kansas, Dance in the Wind. Vamos a 1977. Boa noite.

90.7 Cultura FM de 1988. Caça e Caçador, às 10h31. Aqui nós ouvimos Roxette, King Carnes, o som do Kid Abelha na programação da rádio oficial do Flashback. Oi, dona Marlene, tudo bem? Obrigado pela audiência. O André, o José Batista também na sintonia da Cultura FM. Abraço para Antônia. Ao Lucas também na audiência, acompanhando a nossa programação. Boa noite para todo mundo. 10h32 em Cuiabá.

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0: 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Boa noite.
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Marquinhos Moura e um clássico dos anos 80 da música nacional, Anjo Azul, 1987. Easy com Faith No More, de 90. All Around the World, de 1989, com Liz Stanfield. E passou por aqui também Fábio Júnior. Gente, tô indo embora. Amanhã, ou seja, daqui a pouquinho, é sexta-feira. E amanhã estamos de volta aqui na Programação da Cultura. Que você tenha uma madrugada bacana.

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8: E aí, tudo bem? Sexta-feira, 21 de agosto de 2028, eu sou o comunicador Beto Silva, a partir de agora estou no ar, vamos juntos. Até às 7 horas da manhã, nos 90.7 da rádio oficial do Flashback. Bom dia, menino, bom dia, menina, bom dia, trabalhador, trabalhadora, minha guerreira, meu guerreiro, amigos e amigos que estão trabalhando de plantão, a turma que acorda bem cedinho antes do sol, bom dia para você que vai trabalhar daqui a pouquinho. Tem muita gente preparando aí, né, o seu comes e bebes, o seu café da manhã, para começar mais uma jornada. É sexta-feira, a semana tá terminando. E aqui nos 90.7 da Cultura FM a gente abre a última edição da semana do nosso Vale a Pena Ouvir de Novo. A programação musical tem assinatura deste que vos fala, Beto Silva, com produção de áudio do DJ Marcos Luiz, a coordenação artística de Lennon Franz e direção geral de Dorileu Leal. Kelly Minogue é a primeira de hoje.

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1: Oi, Lúcia, tudo de bom? Obrigado, minha querida, obrigado pela audiência, pela sintonia. A Regina também tá com a gente, bom dia. Alô, Ricardo, ótima manhã para você. Daqui a pouquinho tá indo embora, né, Ricardo? Plantão, ouvindo o Cinema Mudo de 83 dos Paralamas. Ah, fazer uma pausa bem breve, você que tem hora marcada, não vai perder horário, hein? Bom dia, bom dia.
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1: É manhã de sexta-feira e nos 90.7 da Cultura tem Whitesnake. Whitesnake chegando na programação da Cultura FM. Essa aqui vai aqui pro DJ Zulu, vai pro Milton que tá ligado conosco, bom dia. Minha querida Antônia, acordando bem cedinho. Oi, Antônia. Is This Love, de 1987, gente.

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2: Gente, a programação na Cultura está recheada de grandes hits, músicas que marcaram época. O Adam Sandler fez tremendo sucesso com o filme Click. Um filme que falava de um cara que estava insatisfeito com a vida, reclamou com o trabalho, não estava satisfeito com a família, com os amigos, e que achava que a vida poderia ser melhor, o que ele tinha não era o que era suficiente, a esposa não era ideal, os filhos não eram os ideais, o trabalho, ixi, nem se fala, para ele não estava legal. Aí um anjo aparece para ele e entrega um controle remoto, no qual ele tem o poder de acelerar a vida dele, ir para o futuro e voltar para o passado, encontrar a vida dele de como a vida dele vai estar daqui a alguns anos, mudar algumas coisas, parar o tempo. É uma comédia romântica com um tom meio sarcástico e dramático sobre a insatisfação humana. É uma coisa bem psicológica, vale a pena você conferir. A trilha sonora traz, dentro das canções daquele hit, daquele filme, Click, a música da banda Cranberries, que você ouve agora aqui na programação da Cultura FM, Linger, de 1993. O filme é muito bom e é extremamente educativo para os homens, principalmente para os pais de família. Muitas vezes a gente fica chateado, cabisbaixo, mas dá uma olhadinha. Às vezes você tem tudo na vida e não percebe. Você está com a felicidade nas mãos e não se dá conta. Vale a pena conferir. Clique, é um filme que eu recomendo para você. Procure aí nos streams que você vai achar. A música Linger, agora, de 1993, com Cranberries.

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1: Cultura, Cool and the Gang com Cherries na programação do ano de 1984. Aqui na programação a gente viaja no tempo, mata a saudade, que balada, né? Bonita essa música do Cool and the Gang. Aqui na Cultura a gente viaja no tempo. Amigo, você tá no trânsito, tá nos levando junto, muito obrigado pela carona. Vai com cuidado, vai com atenção ao volante, com o som ligado, curtindo a Cultura que volta depois do intervalo.
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3: É sexta-feira, gente. A semana praticamente está terminando para muita gente. Tem gente que vai trabalhar de plantão no final de semana e tem outros que não. 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Sunny, Blue Sunny, uma batida marcante que marcou a carreira da banda irlandesa U2, para abrir aqui mais um bloco dentro do Vale a Pena Ouvir de Novo.

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1: Muito bom dia a você, querido amigo ouvinte, querida amigo ouvinte que nos acompanha na manhã dessa sexta-feira, dia 21 de agosto de 2026. É sempre uma honra, uma alegria, uma satisfação poder contar com a sua companhia. Eu sou Michele Figueiredo e pelas próximas duas horas a gente conversa bastante aqui na 90.7. Hoje nós teremos como convidados o médico Marcelo Sandrin, que fala sobre o Agosto Azul, essa campanha que reforça a necessidade do cuidado, principalmente dos homens, com a saúde cardiovascular. A gente também conversa com o Clayton Gauer, que é do IMEA Famato, sobre uma série de situações envolvendo a mão de obra no campo, o endividamento dos produtores rurais e também como a inteligência artificial tem sido usada no campo e como ela impacta a produtividade. Nós também conversamos com o vice-presidente da Comissão de Direito Eleitoral da Ordem dos Advogados do Brasil, seccional Mato Grosso, o Dr. Carlos Hayashida, que vai falar com a gente sobre inteligência artificial nas eleições de 2026. E também conversa com a gente o advogado especialista em inteligência artificial aplicada à produtividade, João Metello. Ele nos conta como é possível melhorar a nossa produtividade, principalmente os pequenos negócios, com a implementação da inteligência artificial.
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1: A gente está de volta com o Jornal da Cultura e conversa agora com o médico Marcelo Sandrin sobre uma campanha que acontece nesse mês de agosto, que é o Agosto Azul, para alertar a importância do cuidado dos homens, principalmente no que diz respeito à saúde cardiológica. Bom dia, doutor Marcelo. Muito obrigada por aceitar o nosso convite.
2: Bom dia, é um prazer imenso estarmos aí com os senhores, senhoras, né, nossos ouvintes, amigos e amigas. E, obviamente, falando de um problema muito significativo, que é a saúde do homem. Vocês, mulheres, são hábeis nisso, em se cuidar. Os homens são lenientes e, eventualmente, até descuidados, né, com a sua própria saúde. E essas campanhas têm muito valor para elucidar, né, problemáticas. Né? E eu achei interessante que nós temos o quê? Outubro rosa, novembro azul. Agosto azul, marcaram os homens, né? O agosto é o mês que a gente dedica a fazer, né, cuidados, né, com problemas cardiovasculares para todos, mas especialmente para o segmento masculino.
1: Doutor, e quando a gente pensa no agravamento dessa situação para o público masculino, o que, que é que causa, né, esses problemas cardiovasculares? Eles podem ser preveníveis ou evitáveis?
2: Olha, o evento mais importante no meu modo de entender, é a degeneração para o homem, por abusos, por genética, por fatores até ambientais, por descuido, né, por estresse, né, por obesidade, a degeneração do sistema vascular e suas consequências. A maior delas, poderíamos, né, colocar, seria as obstruções de artérias que levam, né, a eventualmente acidente vascular cerebral. Ninguém quer ter um derrame, né? Infarto agudo do miocárdio é uma coisa que a gente tem que prevenir e fazer o máximo para não chegar a esse extremo. E mais do que isso, temos que também pensar na insuficiência renal. Uma das maiores causas de insuficiência renal é a aterosclerose inerente à hipertensão arterial, prevenível e tratável. Prevenível, nem tanto se ela for genética. Não se achando uma causa, nós temos que cuidar da pressão. O homem, mais do que a mulher, não adere ao tratamento, infelizmente. Diabetes é um fator de risco. Então, nós temos que estar juntos e fazermos o melhor. Então, o que a gente precisa fazer é estar focado de que não é brincadeira, em primeiro lugar. Segundo, não é perturbação, o clamor da classe médica, da classe de saúde, para que a gente previna doenças e não só trate doenças. porque eventualmente passou do ponto e a gente pode ter que tratar das consequências, né? Então, tem muitas doenças cardiológicas que nós temos como evitar. A principal, né, delas é a aterosclerose e suas consequências, doenças cardiovasculares.
1: Isso...
2: Então, nesse foco, eu acho fundamental a gente submergir nesse foco, sair respirando fundo e ter uma vida melhor.
1: E, doutor, quando a gente pensa no que é possível fazer para prevenir ou para evitar esse tipo de quadro, a gente está falando de hábitos do dia a dia. O que, que o senhor pode trazer como recomendação para quem está ouvindo o Jornal da Cultura?
2: Na realidade, são coisas que são muito divulgadas, mas pouco ouvidas, né? Você tem que pegar todos os fatores de riscos, né, cardiovasculares, e dar importância a eles. Lógico, o sexo já está diferenciado, né? Os homens são mais afeitos a problemas cardiovasculares do que as mulheres, né? Importantemente, é muito importante. Mas a hipertensão, por exemplo, ela é dividida quase que equanimemente. As mulheres e os homens, 33% da população adulta, média aqui no Mato Grosso, tem problemas de hipertensão arterial. E isso daí é investigável e é tratável, né? Eu estou aqui com um pool de doentes no meu consultório, muitos deles hipertensos, nós estamos dando jeito na pressão deles. O problema é a aderência. A mulher adere mais, o homem adere menos. A imobilidade, a pessoa que não faz esforço nenhum, vive no sedentarismo. Nós sabemos que o esporte, saúde, é muito importante. Esqueçam o esporte competição. Pensem na sua saúde. O estresse, você tem que diminuir o estresse. Se você é diabético, você tem que valorizar isso e tratar o diabetes. Não adianta ficar falando, eu sou diabetes e de vez em quando não comer açúcar. Mas de vez em quando mergulhar, né, no arroz, feijão, uma feijoada lavada, ainda vem farofa, ainda vem gordura, ainda vem tudo, e aí o colesterol vai junto, que também é uma coisa controlável. Nós temos muita coisa controlável. Obesidade é doença do século, né? Infelizmente. É uma doença que, está entendendo, a devastar. E as pessoas hoje têm umas armas, só que eu, por exemplo, tenho muito critério, penso muito sobre o problema de que estão já banalizando a obesidade. O advento das canetinhas é uma coisa salvadora, mas tem um grande problema, né? Ela vai, tá entendendo? De um modo ou de outro, comprometer a fidelização e a consciência da pessoa, se não bem, né, acompanhado, para que ela não volte a ficar obesa. Isso aconteceu nos primórdios da cirurgia bariátrica também. Tratava-se a obesidade, a pessoa daqui a pouco tem obesidade igual ou maior do que era anteriormente. Então nós precisamos de consciência, e esse mês é de conscientização sobre os problemas cardiovasculares em todos, mas segmento masculino.
1: Doutor, quando o senhor diz assim, né, as mulheres, elas aderem mais ao tratamento, as mulheres buscam mais essa visita recorrente ao médico, por que que a gente ainda tem uma resistência do público masculino, tanto de fazer esse acompanhamento periódico, como de aderir de fato ao que está disponível para tratar o quadro?
2: Como? Eu não entendi, não deu barulho.
1: Eu digo assim, o senhor falou para a gente que os homens acabam sendo mais resistentes para aderir aos tratamentos que estão disponibilizados. E também tem uma dificuldade maior de fazer esse acompanhamento regular. Por que que existe essa resistência masculina?
2: Porque eles se acham, né, os, né, masters of the universe, né, aqueles que são intocáveis, que não vão ter problemas, que isso não vai acontecer comigo. Isso acontece não só com os problemas cardiovasculares. O problema do alcoolismo é muito mais, né, comum, e foi derrubado esse mito, né, de que o álcool poderia ajudar em alguma coisa no segmento cardiovascular. É claro agora que isso é uma mentira, é uma propaganda enganosa. E os homens bebem muito mais do que as mulheres, né? Ontem eu tive a oportunidade de ver meu Palmeiras perder aqui em Cuiabá, na nossa Arena Verdão, e Arena Pantanal, e eu fico até sem jeito, né? Conheço muita gente, as pessoas estavam lá para beber muito. Quem bebia muito? Os homens. Mas as mulheres estão chegando lá. Existe uma perda da vontade de não ter problemas, parece. Parece que o imediatismo está tomando conta. Mas as pessoas que a gente dizem sempre que querem viver muito, né? Querem viver bastante, querem viver com qualidade de vida. E quando abusam e quando não fazem prevenção da doença cardiovascular, com toda a força que possa ser, e a prevenção da doença cardiovascular começa com a aderência daquilo que é feito pelas famílias, cuidam bem das crianças, os adolescentes são rebeldes, os homens adolescentes são mais rebeldes do que as meninas, e eles se afastam do segmento de saúde. E quando volta, boa parte deles, lá pelos 30, 40 anos, já voltam com doenças, entre elas as doenças cardiovasculares, que incidem mais nos homens do que nas mulheres.
1: Doutor, a campanha desse ano do Agosto Azul é Coração Saudável, Vida Saudável. O senhor estava dizendo para a gente sobre o derrame, sobre o infarto. Esses quadros, quando não são fatais, eles podem deixar sequelas?
2: Claro, o infarto agudo do miocárdio, eu estou aqui hoje mandando, né, uma pessoa fazer um stent para prevenir o futuro. Ele teve um infarto já, obstruiu um vaso, o coração dele está dilatado e funcionando a 60% da capacidade que ele tinha. Esse déficit a gente pode compensar com, né, tratamento a futuro, com reabilitação cardíaca, mas ele inexoravelmente perdeu um pedaço do coração. Isso poderia ter sido tratado antes ou prevenido antes, bem antes. Mas como não se preveniu, nós estamos tratando. É uma mudança de paradigmas quando a gente luta, como estamos lutando aqui, conversando, tentando disseminar informação em saúde, e eu agradeço muito a oportunidade, é de que as pessoas conscientizem-se. Se você quer viver longamente, com qualidade de vida, você vai ter que abrir mão de algumas coisas que podem lhe ser caras. Vou lhe dar um exemplo. Eu fui obeso, tenho hipertensão arterial, tenho meu problema de controle de glicose, só que hoje, lutando todo dia, fazendo os exames, controlando, eu tenho pressão perfeita, um coração que não foi abalado até hoje, estou com 71 anos, e hoje dosei agora, 2 minutos furou meu dedinho, estou com 76 de glicose. Eu não estou triste, eu estou feliz. Eu estou fazendo tudo o que eu posso por mim mesmo para ter uma sobrevida grande e aproveitar, que foi o motivo de ter ido no campo de futebol, eu não tenho nem tempo para fazer essas coisas, mas fui acompanhar meus netinhos lá. Eu quero vê-los, se Deus quiser, no futuro, me dando um bisnetinho, uma bisnetinha.
1: A gente fala do aumento da expectativa de vida, mas a gente também precisa se preocupar com a qualidade desse tempo extra que a gente está ganhando, né?
2: Sim, mas é o que o brasileiro, aliás, o mundo, né? O mundo está muito conturbado e os avanços da ciência são muito grandes e as pessoas não estão aproveitando isso. Aliás, tem pessoas até que não gostam, né, do serviço de saúde, porque vai ser sempre aquela história, eu não posso falar, né, eticamente, me pergunta, eu falo, você tem que emagrecer, tal, não sei o que, você precisa parar de beber. O cara vira para mim e fala assim, olha, mas eu não posso beber nem um pouquinho. Eu falo, olha, eu não posso concordar com isso, o senhor me perdoa. Até pouco tempo atrás falava-se que um pouquinho de álcool poderia ajudar alguma coisa. Hoje sabe-se que o álcool aumenta até alguns cânceres a longo prazo, trabalho de 30 anos, não estou aqui estigmatizando, mas as pessoas têm que escutar a gente, porque nós não estamos para perturbar, ou, perdão da palavra, encher o saco de quem está com perspectivas de ficar doente. Se algumas coisas fizessem muito bem, a gente ia preconizar ela, por exemplo, drogas. uma das causas de infarto agudo do miocárdio que pode liquidar uma pessoa rapidamente, ou de aneurisma de aorta, né, roto, morre na hora, é o uso de cocaína. O que, é que eu tenho que fazer como médico eticamente? Condenar o uso de drogas, né? O excesso de automedicação é um risco tremendo, né? O abuso de doenças, de medicações sedativas, que está chegando, ou de medicações psicoativas, como antidepressivos, que provam-se agora, ou remédios para dormir, que provam que degenera o sistema nervoso central, você tem mais chance de ter Alzheimer. Então nós estudamos, não é para perturbar alguém. A classe médica, a classe de enfermagem, os profissionais da área de saúde estudam e usam o seu conhecimento para que as pessoas se conscientizem, e esse programa agora, o Agosto Azul, e vocês da imprensa são maravilhosos, dando espaço para se comentar sobre esse assunto, é para salvar vidas, salvar qualidade de vida.
1: Doutor, o senhor falou para a gente sobre a questão da cocaína, né? Como isso pode, sim, afetar a saúde cardíaca. E a questão do uso de esteroides. A gente tem visto uma onda com essa coisa do corpo perfeito, dessa busca incansável por um modelo que é imposto. Cada vez mais jovens usando anabolizantes, enfim, hormônios também, na busca desse corpo definido, malhado. Isso também causa prejuízo para a saúde do coração?
2: Lógico. Miocardiopatias dilatadas, né, aumento da sobrecarga, porque essa tendência de se amar talvez demais, né? Querer ser o máximo, fazer excessos, não condizem. Tanto é que você vê eventualmente grandes, né, halterofilistas, que tem aquele corpo monstruoso, morrerem subitamente. Grandes maratonistas, né, passar do tempo, porque infelizmente banalizou-se isso também. E obviamente a gente prescreve fazer esporte, fazer lazer, fazer uma academia, fazer uma corrida, mas é o que eu falei antes, esporte saúde. Esporte competição é outro capítulo da medicina, né? E o esporte lazer também tem seu lugar, porque diminui o estresse. Então, a vertente esportiva deveria ser cultuada no seu âmbito. Se você quer ser competidor, procure um bom programa que vai fazer você ser um grande competidor, mas sem risco para você. Se você, né, quer ser uma pessoa com volume maior, tal, jamais use nenhum tipo de aditivo. E banalizam, né? Esse é o problema. E excedem-se. E se comparam. Gente, o que, que é isso? Tem que se tomar cuidado com uma coisa chamada narcisismo. Muitas das pessoas que se excedem nessa coisa e usam e abusam desse tipo de procedimento, esquece-se, por exemplo, que os homens que usam isso daí podem ter problemas até de hipogonadismo, vão ter atrofia testicular, vão ter dificuldades hormonais outras, porque o organismo tem um ciclo que tem que ser respeitado, o corpo humano, que é desvirtuado com o uso dessas substâncias. Então, você tem que fazer um aconselhamento adequado, você tem que fazer prevenção adequada, eventualmente check-ups, não prescrevo check-ups assim para Deus e todo mundo a toda hora, mas fazer os check-ups que são, né, honrosos. Por exemplo, eu falei no início, né, o outubro é rosa, é sensacional, o novembro azul é realmente meio pífio, né? Os homens não fazem nenhum exame da próstata. Eles fazem quando estão com a próstata obstruindo, ou param de urinar e têm que tomar uma sonda. No coração é a mesma coisa. Vamos prevenir, vamos fazer o melhor.
1: Doutor, o senhor falou sobre essa questão das consequências, inclusive com o hipogonadismo, para quem usa anabolizantes e tudo mais. E uma outra questão que a gente tem observado, principalmente entre o público jovem, é o uso indiscriminado numa automedicação da tadalafila, né? Muito se fala até da geração Tadala, inclusive usando essa medicação sob o pretexto de que ela melhoraria o desempenho na atividade física. Isso também é um risco para a saúde cardiovascular?
2: Aí existe mais uma vez o desvirtuamento da coisa, né? Essas medicações que são, né, na realidade, para aumento do desempenho sexual, criterioso e indicado para as pessoas que têm problema, né, de potência, né, originalmente são medicações que eram usadas para hipertensão arterial e, como para efeito, né, se descobriu que eles davam até priapismo. Isso a gente começou a identificar, eu participei disso em 1980, mais ou menos. Se observava-se nas UTIs, eventualmente pacientes com acidente vascular cerebral, com derrame, com traumatismo craniano, que estavam em coma, usando a medicação como antipertensivo, que era um remédio especial que existia à época, chamava Minipress, que era o original, o início dessa família de medicações, que ele fazia priapismo, ele aparecia à noite, eventualmente, com o pênis erecto. E aí, o que que aconteceu? Daí se pensou, falou assim, ó, tem uma ação local, né, que vasodilata e pode estimular. Criou-se o Viagra, depois, hoje, a moda é tadalafila. Agora, como toda medicação, tem que ser indicada, tem que ser controlada e estar com controle médico. E ela não é indicada, até onde eu, né, acredito, estudo todo dia, para aumentar performances, né, esportivas ou, tá entendendo, atléticas. Isso é um absurdo, no meu modo de entender, partindo-se do princípio que eu devo ter um pouquinho de razão, porque eu tenho 50, indo para 53 anos que entrei no hospital, estou formado desde, eu nem lembro mais, desde 1979, entendendo? Eu fui para o hospital antes de estar formado. E a gente acha que esses desvios são muito, muito prejudiciais, porque, como eu disse, na obesidade, né, existe uma banalização da coisa. Saúde é coisa séria. Você não pode se expor. Sua vida é única. Suas condições são únicas. Se você estragar, você vai viver menos. Você vai viver sem qualidade. E para que isso? Eu não sei por que que as coisas correm desse jeito. Para mim são modinhas.
1: Doutor, o senhor falou para a gente sobre os check-ups, né? E como a gente precisa ter um acompanhamento para saber como é que está a situação do nosso corpo. Então, pensando nessa questão do agosto azul, da saúde cardiovascular, que tipo de exame que é indicado, a partir de que momento ele deve ser feito, qual que é a recomendação médica?
2: A primeira coisa que eu recomendo é ter um médico de confiança, né? Desde sempre. Existe um exemplo que pode ser dado. Nós temos a herbiatria. Você sabe o que é herbiatria?
1: Não.
2: Poucas pessoas sabem. É a medicina, o médico que era especialista em adolescente. Os adolescentes não se tratam, não fazem nada, só depois de perdido algum problema ou tendo alguma coisa mais séria é que eles procuram serviço médico. Então você tem que estar desde sempre. Quando a gente é bebê, a gente é bem cuidado. As famílias cuidam e têm programas a serem seguidos. As mulheres têm razões pelas quais elas se fidelizam mais à assistência médica. Por quê? Porque elas convivem com a criação dos filhos. Isso vem historicamente de mais de 10 mil anos das pessoas nas cavernas. Ela também convive muito mais com os enfermos. É muito mais comum você encontrar aqui no meu consultório, tem um monte de gente passando mal, né? Eu estou no meu consultório. Essas pessoas estão acompanhadas, na maioria das vezes, por senhoras ou jovens ou filhos, às vezes até adolescente, acompanhando, né, a doença. Então, a desmistificação das bobagens que se faz para não se estar frequentando preventivamente os médicos existe. Tanto é que a herbiatria no Brasil não tem 500. A maioria atua como pediatra, 500 profissionais no Brasil. porque ela está quase extinta e quase ninguém sabe nem que existe uma medicina do adolescente. Agora, tem que se fazer um programa com o seu médico de confiança e a partir daí fazer a repetição. Agora, por exemplo, eu preconizo que os homens comecem a, né, se for fumante, comece aos 25 anos a tomar mais cuidado com a sua saúde, fazendo exames periódicos com o seu médico de confiança. Não precisa ser especialista em nada. Não precisamos focar só, nós precisamos do médico que vai fazer o que precisa fazer. Se tiver que ir para cardiologia, vai para cardiologia. Se tiver que ir para pneumologia, vai para pneumologia. Eu sou cardiologista, pneumologista, clínica geral, intensivista, tenho todas as especialidades. Mas a minha visão é de clínica geral. A partir, se não fuma, a partir dos 30. Mas realmente o homem a partir dos 40 já começa a pensar na sua próstata. Então ele tem que fazer um acompanhamento. Não existe uma receita de bolo para a gente dar, porque a pessoa é individual. Cada paciente, não. Cada pessoa é uma pessoa diferente da outra. Podem ser irmãos gêmeos, mas eles não são exatamente iguais. Se forem quase totalmente iguais fisicamente, mentalmente eles não são iguais.
1: Doutor Marcelo, muitíssimo obrigada pelas informações aqui no Jornal da Cultura. Deixo o espaço à disposição caso queira trazer mais algum esclarecimento.
2: Não, eu que agradeço muito o convite e espero que agora que eu vou retomar o meu trabalho aqui, que eu não seja apedrejado. Eu agradeço muito, tá? E eu acho que vocês estão fazendo um trabalho magnífico. Muito obrigado de coração, que todos tenham tempos bons e reflitam, né? Reflitam sobre saúde. Não adianta ficar falando para os outros que saúde é o bem maior. É a mesma coisa que a gente tem na política do Brasil. Qual que é o maior problema do Brasil hoje? Briga entre segurança e saúde. Estamos em campanha eleitoral, né? Estamos entrando aí na mudança dos nossos paradigmas. Todos vão falar que saúde é uma prioridade. Só que eu tenho, né, desde a fundação, antes da fundação do SUS, das caixas de previdência, que a saúde do Brasil modernizou, mas ela mudou muito pouco seus paradigmas e suas dificuldades. Então, reflitam, se é o seu bem maior, invista nele com profissionais que sejam de responsabilidade, que sejam éticos e que busquem sempre fazer o melhor. É isso que a gente prescreve nesse momento.
1: Muito obrigado. Esse foi o Dr. Marcelo Sandrin, aqui na 90.7, nos ajudando a entender essa campanha Agosto Azul e a necessidade, principalmente do público masculino, olhar com mais carinho para a sua saúde cardiovascular. Intervalo, a gente volta já já.
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2: Já recebo aqui nos estúdios do Jornal da Cultura para uma conversa o superintendente da Famato IMEA, Cleiton Gauer, e a gente vai conversar sobre alguns assuntos que permeiam esse universo do agronegócio. Cleiton, muito obrigada por ter aceitado o nosso convite e queria começar falando sobre essa pesquisa a respeito do trabalhador no campo. Me parece que no setor rural também existe uma dificuldade de encontrar mão de obra qualificada. Como é que está sendo trabalhar essa frente para garantir que o produtor tenha essa mão de obra qualificada?
3: Bom dia, Michele. Bom dia a todo mundo que nos acompanha, né, aqui na Rádio Cultura. Esse é um desafio que já permeia o estado de Mato Grosso há alguns anos, né? Então, não é um caso específico do agro, mas o estado, ele vive um momento econômico, se a gente olhar no longo prazo, né, para tirar um pouco essa análise momentânea, talvez, que a gente atravessa no Brasil, mas principalmente nós estamos crescendo, nossa população ela é baixa comparado com outras regiões, então nossa densidade demográfica é pequena em comparação com outros lugares. E aí, quando eu vou analisar a taxa de desocupação, eu tenho a segunda menor taxa de desocupação do Brasil. E isso não passa despercebido no agro, porque nós nos últimos 20, 30, 40 anos, nós vivemos um êxodo rural, né? uma mudança, a migração das famílias, dos filhos saindo da atividade, indo para a cidade, buscando, principalmente no momento lá no passado, que era os filhos, olha, para ter uma oportunidade você precisa sair daqui, você precisa estudar, precisa correr. Não que isso tenha mudado, mas na nossa visão é uma leitura que o agro vive um momento diferente hoje com oportunidades. Então, principalmente, o objetivo do estudo foi levantar, caracterizar a situação real que nós atravessamos. Então, realmente é um setor que tem uma dificuldade grande de atrair mão de obra para dentro da atividade, porque não é uma atividade que fica nas cidades. Eu preciso às vezes me deslocar, estou atendo nas fazendas, às vezes em alguns casos morada na fazenda pelas distâncias. Então, trazer essas pessoas para perto, para trabalhar na atividade, desmistificar algumas coisas que hoje eu não trabalho da mesma forma que eu trabalhava na década de 70, 80, que era manual, muito braçal, e hoje é um agro muito mais tecnológico, com máquinas, equipamentos, implementos, e que exige essa sofisticação também da mão de obra. É um processo que o setor trabalha em conjunto para conseguir agregar e mostrar realmente, olha, o agro tem uma oportunidade de emprego, de carreira e desenvolvimento para quem tivesse interesse de encarar o estado como uma grande oportunidade, o setor também com essa visão. E aí as ações divergem, né, porque cada um tem uma esfera, mas principalmente na federação nós temos duas grandes áreas de atuação. A primeira delas é tentar trazer isso à amostra, então através de estudos, análises, demonstrar essa importância, como o agro vive, o momento que nós estamos passando, a oportunidade que se pode gerar, e principalmente através do Senar, que é a capacitação dessa mão de obra, para que a gente consiga cada vez mais preparar as pessoas que já estão lá dentro e também as pessoas que às vezes vivem dentro das cidades, principalmente próximos do interior de regiões produtoras, que elas possam enxergar isso como uma oportunidade de emprego, e se ela for no Senar fazer um curso profissionalizante, um curso técnico, que ela realmente vai ter condições já de dar esse start e começar uma nova carreira, às vezes em uma transição de vida ou uma dificuldade que ela esteja passando, ela pode encarar isso como setor, como uma oportunidade.
2: Você falou pra gente sobre essa mudança no perfil, porque antes o que era braçal, hoje conta com um aparato tecnológico. Também é um desafio, Cleiton, que as pessoas estejam afinizadas com esses novos dispositivos, né? Porque uma coisa é você tem um esforço menor, você pode ter uma atratividade em razão disso, mas na contrapartida, as pessoas estão buscando se qualificar para que elas ocupem essas vagas?
3: Sim, então nós temos identificado isso no próprio cenário, o aumento dos cursos, treinamentos por parte dessas pessoas, até uma mudança estrutural dos próprios cursos acontecendo. Então, nós não tínhamos alguns anos atrás curso de piloto de drones, curso de operadores de máquinas específicas para determinadas marcas, colhedoras, pulverizadores. Então, o próprio treinamento ele vai se adaptando para conseguir agregar essas capacidades, ou como a gente costuma conversar de maneira mais, mais rebuscadas, skills que as pessoas têm, né? Mas realmente a capacidade que ela consiga exercer a função que ela está posta, mas que ela tenha a habilidade de operar aquele maquinário, entender o que aquele maquinário hoje, que tem às vezes muito mais informações que um painel de carro, e que realmente ele está demonstrando tudo que ele está operando e fazendo, e que o operador ele precisa entender e às vezes fazer uma regulagem, uma movimentação de maneira mais efetiva para realmente conseguir atender expectativas de trabalho, aumentar às vezes a capacidade produtiva ou evitar alguma perda. Então realmente esse processo ele tem se alterado em todas as esferas, né? E até a própria população hoje tem mudado também esse perfil com questão de evolução tecnológica nos nossos celulares, no nosso dia a dia. Como nós, se nós fôssemos parar para olhar 10, 20 anos atrás, nós temos uma tecnologia nas nossas mãos hoje totalmente diferente e cada vez mais tecnológica.
2: A gente conversava algum tempo atrás sobre a dificuldade da conectividade no campo, até para atender esse novo maquinário. Isso já foi superado ou ainda é uma dificuldade que o setor vive?
3: É uma dificuldade quando nós analisamos, acho que talvez, as perspectivas futuras, né? Hoje nós passamos, acho que o primeiro ponto era a principal conexão da propriedade. Então, no passado nós tínhamos uma grande dificuldade. Hoje, praticamente mais de 95% das propriedades têm conectividade dentro das fazendas. Então, isso também graças às mudanças tecnológicas. Se nós fôssemos olhar 5 anos atrás, o produtor, para ter acesso a uma internet, ele tinha que contratar uma internet via rádio, construir uma antena na propriedade para captar esse sinal de uma distribuidora local. E se ele tivesse capacidade de pagamento, talvez uma via satélite, que era muito caro à época. Hoje, com a massificação de marcas e operações que nós vemos hoje, até as pessoas utilizando os próprios carros no interior e fora com tecnologia de satélite, já melhorou drasticamente esse processo. Isso vai evoluindo, até hoje os próprios maquinários hoje já saem com uma própria antena para ter essa conectividade, então isso vai sendo uma transição gradativa. A tecnologia também vai melhorando, mas acho que o desafio, principalmente quando nós pensamos em tecnologias autônomas, operação de maquinários autônomos, via centro de operação, comando, que às vezes não estão na propriedade ou estão em outro local, eu preciso ter uma internet de uma conectividade veloz com baixa latência. Então, que isso hoje é um desafio, porque nós estamos em distâncias ermas, né? cada vez mais não, mas um estado que é muito grande, então dependendo da localização, acesso, a conexão é restrita, e quando eu olho para as tecnologias hoje via satélite, elas não conseguem absorver isso neste momento. Talvez no futuro elas resolvam, mas realmente a gente está nesse processo de transição e acho que a gente está no meio do caminho dessa evolução tecnológica que está acontecendo por lá.
2: A gente está conversando nessa manhã com o superintendente da Famatimea, Cleiton Gauer. Cleiton, a gente está falando de mão de obra, de necessidade de qualificação, dessa busca por pessoas para ocuparem vagas de trabalho no campo. De que forma a inteligência artificial pode impactar essa realidade, né? Vocês já têm algum cenário diante disso?
3: Eu tenho uma leitura própria, assim, a inteligência artificial está evoluindo muito, muito rápido, em diversas frentes. Mas no agro, a minha visão, ela vai entrar muito mais como um suporte preditivo, um suporte de cruzamento de informações que hoje nós não temos capacidade de processar isso manualmente e às vezes até tecnologicamente falando, porque nós coletamos um grande número de informações, as máquinas, os agrônomos, técnicos de campo, os operadores, e hoje falta eu ter uma capacidade técnica talvez e de poder de processamento para realmente evoluir isso para um ajuste fino. Então, por que eu falo isso? Se nós vamos olhar nos últimos 20, 30 anos, a tecnologia embarcada em máquinas, em sementes, em todo o processo produtivo, ela evoluiu drasticamente. Mas quando eu olho realmente os resultados na ponta final, pensando em produtividade, em sacos por hectare, conseguir colher mais com um custo menor, são os ajustes finos de entender o meu microclima, eu entender minha propriedade, entender o solo, entender a resposta a cada ação que eu tomo dentro da minha propriedade. Então, hoje, acho que a tecnologia vai ter a capacidade de nos ajudar muito nesse processo de entender todos esses dados, todas as informações e converter realmente numa tomada de decisão cada vez mais efetiva e que, ó, a hora que eu consigo ajustar esses ajustes mais finos, eu tenho saltos cada vez maiores em produtividade, como nós temos visto nos últimos anos. Porque hoje, se você for olhar, por exemplo, uma tecnologia de semente, tem um ganho de 2 sacos por hectare, 3 no máximo, e realmente é uma nova tecnologia. e que nos últimos anos não tem sido tão rápido esse processo, porque realmente a gente já está muito próximo, né? E aí quando a gente olha um produtor que está colhendo na média hoje no estado de Mato Grosso 66 sacas por hectare, e um produtor top, falo assim, top 5 produtores do estado de Mato Grosso, ele está colhendo acima de 85, 90 sacas de média. Mas o que, que eu tenho de diferença entre um e o outro? A tecnologia é a mesma, o produto é o mesmo, o manejo

0: seja, talvez seja diferente. E o entendimento do seu microsistema ali acaba fazendo essa diferença, porque realmente é o aspecto humano de tomar a decisão que difere de cada um, entre cada um deles.
1: Nesse levantamento, né, sobre a questão dos profissionais, Cleiton, o que que vocês conseguiram detectar? Existem funções que são mais procuradas e está mais difícil de preencher? A questão de remuneração, como é que está esse desenho aqui em Mato Grosso?
0: Esse levantamento específico que nós fizemos nesse ano foi focado na agricultura. Então, os principais perfis são operadores de máquinas, que é realmente o desafio de conseguir absorver, conhecer essa tecnologia e utilizar isso no dia a dia, porque a gente está falando de maquinários cada vez mais específicos. E também técnicos para conseguir converter estratégia, digamos assim, do produtor e dos engenheiros agrônomos, ou da alta decisão, para a operação de campo, porque realmente a conexão ela precisa existir e eu preciso ter alguém ali que faça realmente esse trabalho in loco. Quando a gente olha na pecuária, por mais que não esteja nesse levantamento, o maior desafio acaba sendo, acho que a mão de obra principal é o vaqueiro. O desafio realmente, porque é uma mão de obra específica. Eu vou falar especializada porque realmente hoje, se eu vou tentar, às vezes o Clayton ir lá ser um vaqueiro, realmente é muito difícil de fazer isso porque eu não vivi isso, eu não nasci nesse processo, eu não conheci, não aprendi tudo isso. E talvez trazer pessoas de fora acaba sendo mais difícil, é uma barreira de entrada muito grande. E aí realmente é o desafio porque tanto as pessoas que hoje estão, e principalmente os produtores, os pecuaristas que estão na atividade, como desenvolver sua atividade no futuro com essa mão de obra, às vezes sem essa mão de obra, porque realmente é um desafio de eu conseguir captar. Então eu tenho que estruturar até o meu manejo, minha estrutura aqui, porque realmente é um desafio de captar cada vez mais as pessoas para a atividade.
1: A questão salarial, né? Em razão dessa escassez, os salários acabaram, se tornando mais atrativos?
0: Sim, principalmente através de remuneração participando com a colheita. A gente costuma, até uma dessas análises que nós fizemos, quando a gente pega na média, depende muito da posição, mas dentro das posições, por exemplo, operadores, técnicos, eu tenho salários competitivos dentro do mercado, então com outras frentes, no mesmo nível de profissionalização, qualificação. Então, que é a remuneração fixa que ele tem, né? Mas o diferencial que nós temos é os benefícios e a participação dentro desse processo, porque hoje a maior parte dos produtores lá dentro da pesquisa reportaram que eles fazem realmente um nível de remuneração e a maior parte deles participando dos resultados das duas safras. Então, realmente é uma maneira de trazer as pessoas para enxergar, porque às vezes, ó, vou falar aqui de maneira errônea, mas um 14º, um 15º, como eles costumam falar, né? Mas que ele participando do processo, ajudando a construir aquela produtividade, ajudando a construir com aquele time, o produtor devolve isso através de uma bonificação e remuneração no final da safra, como a gente tem visto nos últimos anos. Então, é um processo que realmente os produtores têm enxergado como oportunidade de cada vez mais fixar essa mão de obra na fazenda, construir uma relação de longo prazo, porque também ninguém quer ter um profissional que vive pulando de galho em galho, que às vezes não tenho constância e eu não consigo garantir a minha estabilidade, pensando assim, produtiva. E o produtor enxerga isso já como uma organização necessária para com o passar do tempo, e a maior parte deles já hoje faz esse tipo de remuneração.
1: Você falava para a gente sobre a importância de entender o microclima, aquele ambiente que circunda a propriedade, até para saber o que é mais eficaz ou não para garantir uma eficiência maior na minha atividade. E a gente está, Cleiton, agora com esse fantasma do Super El Niño pairando aqui em Mato Grosso. O que que a FAMATO, o IMEA, tem como perspectiva de impacto dessa questão climática para a nossa produção 26, 27.
0: Certo. Quando nós falamos de fenômenos climáticos, pensando em estado de Mato Grosso, é sempre uma incógnita, porque ele não tem uma constância, uma forma, eu vou falar, clássica, como nós temos no sul, que é: se eu tiver um El Niño, vai chover muito; se eu tiver um Laninha, vai chover pouco. Eu tenho uma noção linear, digamos assim, dos efeitos que acontecem por lá. como Mato Grosso eu dependo de outras estruturas, às vezes até tem como o Atlântico Norte, que pode influenciar na magnitude, não é algo tão simples. Mas eu vou falar a leitura do IMEA, que nós já temos de percepção em relação à próxima safra. Então, independente do formato, magnitude, se vai ser um super El Niño, nós já temos uma indicação que vai ser um El Niño presente e que realmente vai ter um acontecimento desse fenômeno nos próximos 6 meses. E que isso, naturalmente, eu já reduzo as produtividades pensando nos recordes que nós alcançamos nos últimos anos. Então, na produtividade de soja, no caso que nós já temos a próxima safra, nós já vemos uma redução em relação aos últimos 2 anos, porque realmente os últimos 2 anos foram excepcionais. Clima colaborando, tudo encaixando muito certo, janela de plantio, organização das fazendas, colheita no seco. Então, foi realmente uma safra que, com exceção de algumas localidades, na média foi uma safra tranquilo, excepcional. Né? Tranquilo. E agora, para a próxima, o desafio realmente que isso já começa já instável, uma perspectiva de janela talvez mais confusa em relação ao começo, e que qualquer reflexo que eu tenha em cima disso, eu vou trazer um impacto direto na produtividade. Então, para a safra de soja, a gente já tem uma perspectiva de redução, e potencialmente para a safra de milho também, apesar de nós não termos soltado no primeiro relatório, é porque realmente é um ano, e eu sempre falo assim, é a probabilidade do risco acontecer. Então, diante de todos os fatores que a gente está vendo postos, de que o El Niño vai estar se formando com intensidade grande e que ele vai realmente estar presente nos próximos 6 meses, a probabilidade é grande de a gente ter um reflexo de redução de produtividade na próxima temporada, comparado com o que nós vimos nos últimos anos, 2 anos excepcionais.
1: A gente tem estudo do IMEA falando sobre o aumento do endividamento rural, né? E até fazendo esse alerta sobre o desafio financeiro para o agro aqui no nosso estado. Esse ingrediente El Niño piora a situação?
0: Na minha visão, sim. Principalmente porque se nós vamos analisar o seguinte contexto. Então, a taxa de endividamento ela vem crescendo ao longo dos últimos anos, desde 2021.
1: E o que justifica isso?
0: A gente pode falar diversos fatores. Então, nós começamos lá com a seca que aconteceu no estado de Mato Grosso, na safra 21-22, se não falha a memória, que teve um impacto grande, principalmente para parte dos produtores. Nós colhemos uma das menores produtividades da época, 52 sacos, comparado com o que nós temos de rendimento hoje, é realmente muito abaixo. Então, começou com aquele impacto direto na composição da receita por parte dos produtores. Aliado a isso, nós vimos uma queda drástica das commodities no mesmo momento. Então, apesar daquela queda, eu tive uma quebra de safra, eu também tive uma quebra de preços em relação àquele período. E, nesses últimos 3, 4 anos, uma certa estabilidade de preço, que ficou na casa de 110, 105, 110, em alguns momentos até abaixo de 100, no caso da soja, e os custos crescentes. Então, a margem foi diminuindo, se estreitando, diminuindo o espaço para erro. E aí que nós vimos nesse movimento, produtores que às vezes tomaram dívida, crédito, fornecimento lá atrás, atravessaram o momento de período de seca, impacto realmente nas receitas, que tudo isso foi se fechando essa conjuntura de aumento da taxa de inadimplência no setor, que hoje beira quase 5% olhando para o crédito oficial que passa pelo Bacen. Só que se não bastasse isso, eu tenho todo o crédito que a gente chama de ativos problemáticos, né? Que é o crédito que ele está inadimplente, ou seja, acima de 90 dias. Eu tenho o crédito que foi renegociado, que produtores conseguiram e precisaram renegociar essas dívidas lá atrás. E eu também tenho os créditos que foram postergados, que o manual do crédito rural permite eu jogar essa parcela desse ano ou do ano que eu tive um problema para o final do meu financiamento. Então, somando todos esses, eu estou falando de 22% de todo o crédito. Desculpa, 20%. Cerca de 20%. E quando eu somo tudo isso, eu estou falando de 22 bilhões de reais em ativos problemáticos. Bom, então, contei toda essa história para trás. Margem apertando, produtividade em alguns anos sofrendo. Agora eu vou para o próximo ano. E a perspectiva do próximo ano é uma margem, preços parecidos, produtividade em risco, em xeque, com custos aumentando. Então, a receita é uma pressão que ela continua acontecendo. E se eu já estou com dificuldade para pagar nesses últimos anos e estou colocando um ingrediente de pressão para o próximo, eu tenho um desafio ainda maior se esse El Niño tem impacto climático que realmente vai

0: Certo. Eu vou falar, temos algumas linhas, né, que a gente trabalha. Primeiro é a linha fora da porteira. Então nós, o setor tem trabalhado, principalmente FPA, CNA, até nós temos acompanhado muito de perto aqui com as associações de Estado, como federação, é a discussão do PL, do endividamento, e também agora com a MP que saiu nas últimas semanas para tentar dar um suspiro nesse momento que nós estamos atravessando. Vai ajudar? Vai. Vai resolver todos os casos? Não vai. Mas pelo menos a gente vai ter um fôlego para se organizar até que nós temos o PL para organizar toda essa estrutura e que isso realmente aconteça. E aí, eu acho que para as pessoas que nos acompanham, é importante entender que não é um subsídio, não é um incentivo. É uma estrutura para que a gente continue girando. Por que que eu falo continue girando? Porque a produção, no final do dia, se eu tirar essa organização de crédito para a próxima safra, o produtor deixa de plantar. Então, se ele deixa de plantar ou não tem esse recurso para fazer a próxima safra, toda a dívida que eu tenho acumulada, eu não consigo girar e continuar pagando. Então, o processo é que piora ainda mais a situação e eu tenho uma queda gradativa e um impacto setorial ainda maior. Então, o processo é que realmente a gente não diminua essa produção, isso não pare no processo, porque também tem um impacto econômico muito grande sobre a economia do Estado, por exemplo, e às vezes também até a própria inflação da população de maneira geral, porque eu tenho um reflexo desde dos grãos, fibras, oleaginosas, a proteína animal que compõe nosso consumo do dia a dia. Então, isso tem um reflexo grande para a economia e para a população de maneira geral. E do trabalho do lado do produtor, né? Porque não basta a gente trabalhar em uma única frente, não é uma saída, é que a gente tem que sempre orientar o produtor rever toda essa operação dele, principalmente uma gestão cada vez mais apurada, dentro da propriedade, minimizando riscos, e aí vou resumir em três grandes fatores que nós temos aqui. Então, se nós vamos compor a rentabilidade do produtor, ela deriva de três indicadores, que é custo de produção, produtividade e preço de negociação do nosso produto. Então, preço, acho que é o maior desafio de realmente o produtor conseguir dominar e controlar esse processo. Mas a gente tem mecanismos, o produtor tem feito barter, tem o risco de travar os custos, então não ir muito alavancado para a próxima safra, se organizar essa negociação para que ele consiga controlar e ter uma perspectiva de margem, pelo menos estimada para a próxima safra. Dos outros dois lados, produtividade, os produtores já têm dominado isso, têm feito muito bem, mas o risco aqui fica, como a gente citou, a questão do El Niño, e aí acaba sendo, acho que um cuidado muito maior, evitar riscos, não plantar no pó, realmente ter uma estrutura, planejamento, organização para estar próximo ali para a operação não sair muito fora de janela. Então, evitar essas áreas mais sensíveis, como áreas mais arenosas, mais marginais para essa temporada, porque realmente é um desafio que eu coloco um risco maior na operação. E do lado do custo de produção, é realmente repensar todo o modelo que eu costumo fazer e trabalhar com alguma reorganização através de produtos, às vezes tem casos de produtores esse ano deixando de investir em fertilizantes, mas não que isso vá impactar diariamente na produtividade, mas que ele consiga, ele tem uma reserva de solo já para utilizar aquilo nessa temporada, para que realmente não coloque um ingrediente ainda maior de aumento de custos para o próximo ano e não pressione todos os três indicadores na próxima temporada. Então, se a gente for olhar essas duas frentes, né, tanto fora quanto dentro da porteira, são iniciativas importantes que têm acontecido.
1: Nesse contexto todo, Cleiton, por que a gente escuta muito assim, é o maior plano safra da história, é um volume considerável de recursos para os produtores que está disponível, isso não tem nenhum tipo de impacto ou isso não é bem assim?
0: A gente sempre cita, né, apesar de ter um discurso bonito, na maior parte das vezes não é bem assim. Por quê? Então, porque nem todo mundo consegue captar esse recurso, acho que é o primeiro ponto. Então, nós temos o desafio de conseguir chegar a esse recurso. Por quê? Porque se nós estamos num período de alto endividamento, alta estrutura, eu tenho que ter garantias e eu tenho que ter condições de conseguir captar isso com o banco. Porque todos os bancos hoje eles apertaram ainda mais garantias para tentar correr cada vez menos riscos. Então, o produtor não necessariamente consegue captar. Segundo, o nosso perfil de produtor do estado de Mato Grosso, e aí eu não estou falando porque nós somos grandes, mas é realmente porque a estrutura que nós temos de classificação dentro do plano safra, se eu falar pequenos, médios e grandes ou demais produtores, como somos acostumados a chamar lá, é porque mesmo um produtor que eu considere pequeno hoje na operação, eu tiver ali 300 hectares de soja e cultivo 200, 250 de milho, o regime de faturamento que eu tenho

0: na propriedade, ele excede o Pronamp. Então eu já não sou nem considerado um médio produtor no estado de Mato Grosso. E se eu for da estrutura, dependendo da situação, ele é um pequeno produtor nas nossas classificações. Mas ele não entra nem na classificação média, ele vai ser jogado para o crédito dos demais produtores, que é crédito de mercado. Então, e aí o produtor fica à mercê, porque se eu for pegar um crédito plano safra, eu, apesar de ter uma taxa de juros ali que às vezes pode parecer atrativa, eu tenho outros compromissos que eu preciso assumir com o banco, eu preciso burocracias, estruturas que eu preciso atender, projeto. E aí quando eu vou olhar um crédito privado, às vezes acaba sendo mais barato do que o próprio crédito do plano safra. Então não é exatamente, não é para todo mundo aquela estrutura. Então por isso que a gente costuma falar que apesar de todo recurso, nem todo mundo é capaz de captar, nem todo mundo é capaz de conseguir ter aquelas taxas, mesmo que ele tenha uma condição de captar. Então, eles acabam indo para o mercado de capitais ou mercado de banco privado, porque é mais economicamente viável para ele utilizar essas estruturas.
1: Cleiton, muitíssimo obrigada pelas informações aqui no Jornal da Cultura. Deixo o microfone à disposição caso você queira trazer mais algum esclarecimento.
0: Não, imagina, é um prazer estar aqui com você, é um prazer estar conseguindo falar um pouquinho sobre o setor. E realmente acho que é só reforçar nossa conversa lá do início, principalmente porque as pessoas enxerguem o setor como oportunidade hoje de desenvolvimento de carreira para os jovens, para as pessoas que hoje estão estudando, ou às vezes as pessoas que estão pensando numa transição de carreira, com uma oportunidade grande que o nosso estado realmente tem dado e tem oportunizado isso hoje para nós. Então realmente nós temos diversas experiências, diversos cases que realmente isso tem sido bons frutos, e realmente muito grato às pessoas de dar esse retorno. Então fica aqui o convite, queiram conhecer, queiram ter essa oportunidade, quem estiver vendo uma visão de carreira, enxergue o agro como uma oportunidade de futuro.
1: Esse foi Cleiton Gauer, superintendente da Famato IMEA, aqui na 90.7. Intervalo, a gente volta já.

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1: A gente está de volta com o Jornal da Cultura e nessa manhã a gente fala um pouquinho mais sobre inteligência artificial com um advogado que é especialista nessa área, inteligência artificial principalmente aplicada à produtividade pela Harvard Business School e CEO da APP Meu Vestir, João Metello. João, muito obrigada por aceitar o nosso convite para a gente falar um pouquinho desse novo contexto que a gente vivencia, né, com a evolução tecnológica. E muito se fala sobre a utilização dessa ferramenta. Como é que a gente tem se preparado para inseri-la no nosso dia a dia, principalmente quando a gente olha para os negócios, né? A gente já conseguiu entender que essa é uma realidade que veio para ficar e deve se intensificar, ou ainda existe algum tipo de resistência?
2: Olá, Michele, olá a todos os ouvintes. Que pergunta maravilhosa, Michele. Eu consigo entender da seguinte forma: muitas pessoas, elas ainda acabam utilizando a inteligência artificial de uma maneira muito superficial. Então, o que a gente conseguiu perceber com alguns estudos que vieram, inclusive da Universidade de Harvard, é que empresas que decidiram implementar inteligência artificial sem antes fazer um treinamento do seu pessoal de base, eles não tiveram o aproveitamento esperado que eles estavam esperando ali pelas estatísticas, né? Então a gente percebe que sim, a inteligência artificial, ela veio para ficar. Ela é algo que já está presente na vida de todas as pessoas, independentemente de classe social, porque nunca na história da humanidade uma tecnologia ela chegou e afetou de maneira tão ampla, profunda e forte como a inteligência artificial. Mas a gente percebe que é preciso sim, ela tem o potencial para impactar negócios, impactar vidas, mas a gente precisa, antes de tudo, capacitar pessoas para que elas possam utilizar da melhor maneira.
1: João, quando você fala assim para a gente, né, pesquisas já apontam que a adoção da inteligência artificial acontece de forma muito superficial e as equipes não estão sendo treinadas para usar a contento essa ferramenta e trazer aí sim, de fato, os resultados que se pretende. Quais são os efeitos colaterais disso, né? A gente simplesmente não chega naquela meta que se imaginava, ou pode haver prejuízo nesse processo em razão dessa falta de preparação?
2: Ocorre as duas situações, tá, Michele? A questão da quebra da expectativa, porque muitas vezes a gente coloca a inteligência artificial para aumentar a produtividade, para melhorar processos, e também a questão das pessoas não estarem preparadas. Por quê? Porque muitas pessoas, elas começaram a implementar a inteligência artificial de cima para baixo, dos C-levels das empresas, pessoas que comandam da parte estratégica para baixo. Contudo, as pessoas que estavam ali na base, elas não conseguiam entender o porquê dessas decisões, não conseguiam utilizar a IA para tomar as melhores decisões e melhorar os processos. Então, o que a gente acabou percebendo nesses estudos? Que não adianta você mudar estruturas, você mudar processos, sem antes você capacitar e mudar pessoas.
1: Sim, aí o que eu te questionava é assim, né? É só o resultado que sofre impacto? Por exemplo, se a gente está trabalhando com um aumento, com uma previsibilidade de aumento de produtividade, e eu não tenho esse preparo condizente para o uso da ferramenta, é só esse resultado que estará frustrado, não alcançar mais produtividade, ou por conta dessa falta de preparo, a gente pode ter uma aplicação errônea da inteligência e causar problemas, né, por falta dessa capacitação? Ou isso não foi um cenário verificado, João?
2: Isso também, porque é a mesma coisa, Michele, que você pegar uma Ferrari e colocar na mão de uma pessoa que não sabe dirigir. Ou vai fazer um grande estrago ou não vai saber utilizar. E isso vai acabar impactando tanto na questão da empresa, que a empresa ela vai perceber que não vai ter os resultados desejados, e as pessoas que estão utilizando, como é uma coisa muito nova, que está que tá tendo uma transformação muito profunda na nossa vida pessoal, profissional, as pessoas elas vão ficando cada vez mais desacreditadas desse potencial. Por quê? Porque elas não tiveram um primeiro contato muito bom, não tiveram uma preparação, então elas não sabem extrair o melhor daquela experiência que é a inteligência artificial.
1: E hoje, onde a gente pode buscar essa preparação e essa capacitação, João? Se a gente pensa em Mato Grosso, né? Onde é que as pessoas podem acessar esse conhecimento para aí sim tirar o máximo que a ferramenta tem a disponibilizar?
2: Isso daí, Michele, a gente consegue acessar por qualquer lugar da rede da internet. Hoje em dia, o conhecimento ele está à disposição das pessoas. Se você entrar no YouTube ou qualquer outro site de vídeos, você consegue encontrar manuais, você consegue encontrar instruções sobre como utilizar certo tipo de ferramenta, quais são as melhores ferramentas para você utilizar no seu negócio. Porque uma coisa que a gente tem que levar em consideração, Michele, é que a todo momento está nascendo uma inteligência artificial nova, todo momento tem alguma novidade, alguma atualização, mas a gente não precisa estar sempre atualizado em relação a isso. A gente precisa entender qual que é a melhor inteligência que se aplica à minha realidade, para o meu serviço, para o meu negócio, e aprender a utilizar ela. E ponto. Porque a gente tem que entender que tem pessoas que trabalham com IA e tem pessoas que elas estudam IA. Então, a gente, que as pessoas, o público geral, elas trabalham com inteligência artificial. Então, elas não têm essa necessidade de estar se aprofundando tanto. Mas, no YouTube, tem tutoriais, em vários outros sites, e tudo de graça, Michele.
1: E, João, você podia trazer para o ouvinte da cultura se a gente pode implementar inteligência artificial em todos os setores ou existe uma recomendação? Olha, se você aplica em determinada área do seu negócio, você pode ter um melhor resultado. Aqui eu pergunto isso até naquela perspectiva de que muito se discute se nós teremos um impacto no mercado de trabalho em razão da utilização da inteligência artificial, por exemplo, reduzindo vagas, né, para as pessoas que precisam estar inseridas. Então, eu queria que você fizesse para a gente um desenho disso, né, em todas as áreas a inteligência aplicada e, ao mesmo tempo, a gente corre risco de ter vagas de trabalho extintas em razão da inteligência. Qual que é a análise que você faz até o momento?
2: Sim, a única coisa que a gente pode dizer, Michele, é que com toda transformação há sim uma mudança, mas também surgem novas oportunidades. Da mesma forma que a máquina de datilografia, ela tinha várias oportunidades, as pessoas se gabam, falam, poxa, eu tinha esse curso, eu trabalhava com isso, foi uma área que foi extinta, mas também veio uma outra área que foi a oportunidade de ser digitador, de utilizar o computador, o pacote Office. Então, o que eu vejo? Qualquer empresa hoje pode estar utilizando inteligência artificial na sua realidade. Mas depende muito da sua realidade e também do que ela gostaria de utilizar nessa empresa. Por exemplo, a inteligência artificial ela é muito boa para duas coisas. Primeiro, processos, para pegar coisas que são repetitivas, que você pode automatizar, que não demanda tanto poder de decisão. E também nos C-levels, que são o quê? Dos CEOs, CTOs, são o pessoal que toma decisão dentro das empresas, auxiliando eles de uma maneira muito mais assertiva. Então, sim, a inteligência artificial ela vai impactar nos processos de trabalho, ela vai transformar a forma como a gente se relaciona com o trabalho, mas é da mesma forma como a internet, como a máquina de datilografia, como o Excel até algum tempo atrás, ele era o básico para você conseguir um emprego. A inteligência artificial hoje ela vai ser o novo Excel.
1: Eu estou aqui dando uma olhada num artigo que você fez, João, que se chama Inteligência Artificial Precisa Resolver Problemas Reais. E você está nesse dia a dia lidando com essa situação, inclusive no Meu Vestir, que é uma startup que você está à frente dela, não é isso?
2: Exatamente, Michele.
1: Conta um pouco para a gente, João, da sua experiência em aplicar a inteligência artificial no meu vestir e o que que a inteligência artificial pode trazer de ganho nessa iniciativa. Primeiro, fala para a gente o que é o meu vestir, né? E depois sobre como você aplica a inteligência artificial no seu negócio.
2: Perfeito. Primeiramente, o meu vestir, ele é um provador digital inclusivo. Para quem já trabalhou em loja física ou uma linha, imagina que você está criando um guarda-roupa virtual em que você tira a foto da roupa e manda esse guarda-roupa virtual para o WhatsApp do cliente. O cliente, ele simplesmente sobe uma foto, tira uma foto dele de corpo inteiro e a inteligência artificial pega as roupas que o lojista ou vendedor enviou e analisa no corpo da pessoa o tamanho, o caimento, as dobrinhas que a gente tem. Então, isso acaba auxiliando muito mais no processo de compra. Por quê? Porque pessoas, às vezes, elas não têm tempo, não têm disposição para estar indo até uma loja para passar uma, duas, 3 horas, coloca a roupa, tira a roupa, busca outro tamanho. Isso falando do público geral, Michele. Mas já no público neurodivergente, atípico, das mães atípicas, dos pais atípicos, até mesmo para as crianças, isso daqui acaba sendo um grande desafio, porque o deslocamento às vezes acaba sendo um empecilho, uma barreira, a questão dos provadores mal iluminados, mal apertados, a questão das músicas muito altas, a fotossensibilidade. Então, quando a gente utiliza essa nossa tecnologia para a pessoa experimentar a roupa no conforto da sua casa, ela chega com muito mais assertividade à loja para decidir o que ela quer ou o que ela não quer. Ou seja, a gente não está aqui para substituir o contato humano, o lojista físico, mas para potencializar a experiência de compra e facilitar a vida tanto do público geral como do público neurodivergente também.
1: E como nasce essa ideia, João? É de alguma experiência muito próxima? É de observar uma dor que existia no mercado?
2: Essa dor, Michele, ela veio a princípio de uma mentorada da minha esposa. A minha esposa, ela trabalha com mentoria em comunicação e oratória, e uma das mentoradas falou assim pra gente: João, eu não tô conseguindo levar as mães até a minha loja. Porque ela era dona de uma loja infantil e as mães muitas vezes não tinham tempo, era um desgaste muito grande. Então eu pensei, como que eu posso fazer então para levar essa loja até a casa dessas mães? E aí eu fui conversar com a minha mãe, porque a minha mãe, ela é mãe atípica. Meus dois irmãos têm TEA e eu tenho TDAH, então você já imagina o sufoco que a bichinha passou para cuidar da gente. Então foi aí que eu percebi que isso daqui que eu tinha criado, esse provador digital, era uma coisa muito mais ampla e poderia impactar muito mais gente do que eu imaginava.
1: E aí você formata o provador digital com o auxílio da inteligência artificial.
2: Sim, eu utilizei inteligência artificial, o que as pessoas chamam de vibe coding, ou seja, você consegue programar, desenvolver aplicativos, softwares, justamente apenas utilizando a sua comunicação. Eu não sou programador, não sou desenvolvedor, eu me considero um obstinado curioso. E foi aí, criando esse provador digital, que eu apresentei para nossa lojista. Ela gostou da ideia, implementou. E depois que a gente começou a tomar um pouco mais de corpo, eu falei, puxa, é uma oportunidade muito grande para deixar só para uma pessoa. Que eu fui lá e encontrei a minha sócia, Janete Medeiros, que ela sim, desenvolvedora, programadora, começou a tomar conta de toda essa parte técnica para dar muito mais robustez ao nosso projeto.
1: E aí atendeu o propósito. Aquela lojista que não conseguia levar as mães até a loja conseguiu superar essa barreira?
2: Conseguiu sim superar essa barreira, inclusive essa A gente está agora com lojas piloto que estão tendo bons resultados, não só para o público neurodivergente, mas também para o público geral. E a gente, inclusive, a gente está agora competindo no, na Batalha das Startups, que vai lançar agora no dia 5 de setembro, como uma das startups mais promissoras do país. A gente foi selecionado dentre mais de 1.000 startups no Brasil todo e a gente está levando o nome de Mato Grosso para a rede nacional.
1: E João, como é que surge esse interesse por inteligência artificial, né? Quando foi que você virou a chave e falou assim, não, eu quero lidar com isso, quero entender desse negócio que chega aí e que impacta o nosso dia a dia, não só no mercado de trabalho, né? Mas acho que em todas as esferas da vida.
2: Michele, isso daí veio desde a época da pandemia. Porque na época da pandemia eu perdi uma grande oportunidade. Porque o digital, ele é feito de ondas, a internet, ela é feita de ondas. E naquela época, no meio da pandemia, todo mundo migrou para o digital, criou o comércio virtual, começou a vender coisas no digital. E eu entrei, comecei, mas só que eu acabei desistindo no meio do caminho, porque eu preferi focar nos meus concursos públicos. Mas só que quem continuou no digital conseguiu prosperar financeiramente em todas as áreas. E eu falei: nunca mais eu perco uma oportunidade na minha vida. E até porque aí, passado um tempo, eu não sei o que você acredita, mas eu acredito muito em Deus, e ele fala muito comigo em sonhos. E foi num desses sonhos que eu acordei 2 anos e meio atrás, às 3 horas da manhã, que virou esse estalo na minha cabeça. João, você precisa estudar inteligência artificial. E foi aí que eu busquei essa minha especialização, que eu busquei começar a me aprimorar e comecei a dar treinamentos, tanto aqui em Cuiabá quanto fora também.
1: E João, você que está aí trilhando esse caminho, né? A inteligência artificial, ela é esse bicho de sete cabeças que muitas vezes afugenta as pessoas, ou é uma ferramenta que ela é possível de ser dominada, que vai trazer benefícios para o dia a dia, e que pode auxiliar e muito no alavancar desse negócio?
2: A inteligência artificial, eu costumo dizer que ela é como se fosse um assistente, como se fosse um estagiário. Se você souber conversar com ela, tiver uma boa comunicação e dar um bom direcionamento, ela vai te dar bons retornos. O problema, Michele, é que muitas pessoas não sabem ao menos se comunicar. Elas não sabem o básico, não sabem dar uma instrução, são prolixas. Então, a inteligência artificial, ela não é esse bicho de sete cabeças. A única coisa que você precisa fazer é saber se comunicar com ela. E hoje ficou muito mais fácil ainda, porque antes, para você criar aplicativos, sites, você precisava aprender programação, vários tipos de linguagem, aquelas linguagens que é zero, um, entre várias outras. Hoje você só tem que saber pedir, Michele. E aí que tá o grande X da questão. As pessoas, elas não sabem pedir, mas é algo que é fácil de se aprender, basta ter um pouco de curiosidade que você consegue utilizar da melhor maneira possível.
1: E aqui a gente pode falar também, João, que para saber pedir a pessoa tem que conhecer muito bem o próprio negócio e ter em mente o qual é o resultado que ela quer atingir, né?
2: As pessoas, elas têm que entender muito disso, Michele. Por quê? Porque para você pedir para inteligência artificial, você tem que pedir tanto em relação qual é o objetivo que você quer, o que você quer, qual é o contexto daquilo que você está trazendo. Por exemplo, olha a diferença de um pedido. Se eu falar, eu quero uma dieta para emagrecer, tá, é uma coisa muito genérica. Mas agora, se eu falar, eu sou um homem, eu tenho 33 anos de idade, eu tenho 1,70 m, eu tenho 78 quilos, eu preciso emagrecer tantos quilos, preciso de exercício físico, um plano de treinamento. Isso daqui vai ser muito mais direcionado do que aquilo que é muito genérico. E é claro que isso não substitui um profissional, seja de nutrição, seja de educação física, mas ele já dá um direcionamento muito mais acurado do que quando você faz um pedido genérico.
1: E João, você falou assim pra gente, né? é diferente quem trabalha com IA do que quem estuda IA, por conta dessa dinamicidade, né, desse surgimento de novas ferramentas todos os dias. O que que a pessoa precisa observar para ela poder escolher a melhor inteligência artificial para atender aquela dor que ela tem?
2: Ela precisa simplesmente fazer uma breve pesquisa. Se você entrar no YouTube, você consegue encontrar algumas várias referências, alguns vários vídeos mostrando, por exemplo, qual que é a melhor IA para escrita. Ela vai trazer algumas opções para você. Qual é a melhor IA para geração de imagem? Ela vai trazer algumas várias opções para você. Então, hoje em dia, você só precisa ser curioso, Michele, porque a informação, ela está à nossa disposição. Inclusive, algumas das várias coisas que eu aprendi sobre Vibe Code, sobre inteligência artificial, eu aprendi com uma garota russa de 16 anos que grava vídeos no YouTube, mas que não é tão conhecida. Ou seja, se você tiver o mínimo de curiosidade, ou se você tiver o inglês ainda, vai facilitar muito mais a sua vida, mas hoje em dia a gente já tem muitos aplicativos de tradução, você consegue fazer maravilhas com a IA.
1: E nessa perspectiva, João, porque assim, se a gente tem com a utilização da inteligência artificial, se a gente tem a capacidade de aumentar a produtividade, se a gente tem a capacidade de atingir novos públicos, de atender dores do nosso público-alvo que antes pareciam sem solução, isso se traduz também em mais qualidade de vida para quem está empreendendo?
2: Sim, porque o que acaba acontecendo, Michele? Existem dois tipos de pessoa que trabalham com inteligência artificial. Aquele tipo de pessoa que pensa, como que eu posso trabalhar menos usando IA? E a outra, como eu posso ser mais produtivo utilizando inteligência artificial? Hoje em dia, eu posso dar um exemplo de empresas de marketing. Muitas pessoas estão pensando, nossa, as empresas de marketing vão morrer porque a inteligência artificial vai substituir elas, está criando tudo. Mas só que daí eu penso pelo outro lado. Enquanto uma empresa de marketing, vamos dizer uma de pequeno porte, conseguir atender no máximo 4, 5 pessoas, hoje ela tem a possibilidade de cobrar um valor mais acessível, porque ela não vai ter tanto trabalho, e atender mais pessoas com qualidade. Então, aí que está o grande X da questão. Se você vai ser o tipo de pessoa que vai encostar a inteligência artificial, usar ela de muleta, ou se você vai utilizar ela como alavanca para a sua vida e para o seu negócio.
1: Na verdade, a gente está dizendo aqui, João, que na verdade, não muda a essência da coisa, né? Você tem que estar sempre se atualizando, buscando as novas ferramentas. Tudo que a gente vinha dizendo há um bom tempo para quem está no mercado de trabalho, para quem está empreendendo, para quem é profissional autônomo, enfim. O grande segredo da coisa é manter essa curiosidade acesa, né?
2: Exatamente. Porque o que acontece, Michele, é que as pessoas, o ser humano, o cérebro do ser humano, ele busca aquilo que é mais confortável, aquilo que ele vai ter que gastar menos energia. Então, toda vez que tem uma mudança, a gente às vezes fica meio aflito, sem saber para onde ir, começa a criticar. Mas por quê? Porque a gente quer buscar aquilo que é conhecido. Mas mudar, Michele, é necessário. É difícil, mas é necessário, e não mudar é fatal. E isso tanto para os pequenos negócios, para os grandes negócios, a gente precisa sempre estar buscando novas informações e aplicando esse conhecimento, tá? Porque conhecimento guardado é pura vaidade. Tem que ser um conhecimento aplicado ao seu dia a dia.
1: E, João, você falou pra gente, né, tanto pequenos como grandes, mas essa democratização que a inteligência artificial traz nesse momento é uma grande oportunidade para que os pequenos empreendedores consigam equilibrar a balança, porque muitas vezes, quando a gente comparava o pequeno e o grande tinha acesso a situações que o pequeno não conseguia acessar, né? Uhum. E hoje me parece que com a inteligência artificial a gente tem esse acesso um pouco mais democratizado.
2: Uhum. Esse acesso, ele é mais democratizado, Michele, mas só que as pessoas que têm um perfil maior, de uma empresa, eles conseguem ter uma visão muito mais estratégica do que pode servir, do que não pode servir, do que eles precisam mudar. Pessoas como pequenos e médios lojistas, vou trazer para o nosso varejo de moda, que é algo que a gente está inserido com o Meu Vestir. Eles estão tão presos no modelo antigo de negócio deles, eu vou continuar fazendo do meu jeito, da malinha, eu vou continuar fazendo marketing da mesma forma, que eles não conseguem perceber que eles estão perdendo em experiência para os grandes do mercado. Todos os grandes do mercado, até pouco tempo atrás, eles tinham uma tecnologia que era inacessível para os pequenos. Era uma tecnologia cara, uma tecnologia que simplesmente existia nos grandes centros, São Paulo, Florianópolis. E hoje, a Meu Vestir, ela vem justamente na contramão disso tudo. A gente sabe que o pequeno e médio varejo físico de moda não vai conseguir competir em relação a preço, a margem, mas eles podem competir em experiência. Porque quanto mais avança a inteligência artificial, muito contrário do que muitas pessoas pensam, mais vão se valorizando certas habilidades como empatia, humanização no atendimento, o carinho, o contato humano. Então, tudo isso vai sendo valorizado. Mas o pequeno e médio varejo físico de moda e também os pequenos e médios negócios, eles precisam primeiro tomar essa consciência antes que seja tarde demais. Um exemplo claro disso, da necessidade de mudança, de inovação, é a nossa própria Kodak. Não sei se isso é da sua época também, Michele, mas da minha época a gente tinha aqueles filmes da Kodak que você tirava as fotos, 30
1: ia revelar,
2: fotos, 10 fotos, ia revelar, exatamente. E você sabia, Michele, que a Kodak, ela foi a primeira empresa a criar uma máquina digital, uma máquina fotográfica digital?
1: Não, não sabia.
2: Eles foram os primeiros a criar uma máquina digital, mas eles não lançaram essa primeira máquina digital porque eles ficaram com medo de perder o mercado que eles tinham de filmes, de máquinas de filmes. E foi aí que eles caíram do cavalo e quem lançou primeiro engoliu e faliu toda a empresa deles. Então, por isso que a gente precisa sempre estar inovando, a gente precisa sempre estar buscando o que implementar, o que eu posso melhorar no nosso negócio, porque inovar é necessário. A gente se manda, o que trouxe você até aqui, onde você está hoje, no seu negócio, se você fala, não, eu sou um empresário de sucesso no ramo da moda, loja física, bacana, mas o que te trouxe até aqui não vai ser o que vai te levar lá para frente. Então é por isso que a gente está criando essa conscientização e também trouxe o Meu Vestir.
1: João, muitíssimo obrigada pelas informações aqui no Jornal da Cultura. O microfone à disposição caso você queira trazer mais algum esclarecimento.
2: Queria agradecer a oportunidade, Michele, de estar apresentando um pouco mais sobre inteligência artificial, que é uma tecnologia que está mudando de maneira profunda a realidade de muitas pessoas. E eu convido cada um dos ouvintes para entrar no Instagram e seguir a nossa página @meuvestirbr, que é a nossa empresa de tecnologia para o pequeno e médio varejo de moda físico, que aumenta as conversões, diminui as devoluções e aumenta a inclusão social. E torça pra gente também, tá? A partir do dia 5 de setembro a gente vai estar na Record News, na Batalha das Startups, levando o nome de Mato Grosso, mostrando que aqui não tem só agro não, aqui tem tecnologia e inclusão social também.
1: Esse foi João Metella, advogado que é especialista em inteligência artificial aplicada à produtividade, que conversou com você aqui na 90.7 Intervalo. A gente volta já.
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2: Eu já recebo aqui nos estúdios que é o advogado Carlos Hayashida, ele que é vice-presidente da Comissão de Direito Eleitoral da Ordem dos Advogados do Brasil, Seccional Mato Grosso. Comissão que tem bastante trabalho nesse ano, né, doutor Carlos, ano eleitoral. E a gente vai falar um pouquinho sobre uso de inteligência artificial, o papel da Comissão de Direito Eleitoral da OAB. E queria entender um pouquinho, doutor Carlos, como que se dá essa preparação para anos eleitorais, né? Existe uma programação diferenciada da comissão, no sentido até de promover discussões com os advogados que atuam nessa área específica do direito?
3: Bom dia a todos os ouvintes da Rádio Cultura. Primeiramente, agradecer pelo convite, uma honra estar aqui, falando principalmente do assunto que a gente vive o dia a dia, né? Os advogados eleitoralistas não vivem de eleição em quatro anos, em dois anos, mas é todo esse trabalho em si, Michele, que a gente trabalha em termos de capacitação dos próprios advogados, né? Mas também trazendo o debate para a comunidade eleitoral como todos, os seus agentes, os seus assessores, os próprios políticos, um papel junto com os tribunais, né? Junto com o próprio CRC. Esses dias atrás tivemos uma capacitação junto com o CRC para falar das prestações de contas. Então, a comissão eleitoral, ela trabalha junto com esses operadores do processo eleitoral como um todo, principalmente na divulgação de informação e na capacitação dos seus operadores.
2: Quando o senhor falou sobre esse seminário junto com o Conselho Regional de Contabilidade, a gente até trouxe um representante do Conselho aqui para falar sobre isso, e muito se fala do papel fundamental desses dois profissionais numa campanha eleitoral, né? Tanto do advogado como do contador. Por que que a gente precisa observar com carinho o desempenho desses profissionais? São eles que garantem, por exemplo, segurança para que esses candidatos estejam caminhando conforme as normas vigentes no processo?
3: Você falou tudo já na própria pergunta, Michele. Primeiramente, que são os dois profissionais numa campanha eleitoral obrigatórios, né? Uhum. Os dois obrigatoriamente têm que estar constituído numa campanha eleitoral. O advogado, para dar toda essa conformidade jurídica, né? Hoje o nome mais bonito que a gente fala até é um compliance jurídico eleitoral, porque hoje você não apaga só na parte, não trabalha só na parte do litígio, apagando o fogo. Hoje, até pela profissionalização das campanhas eleitorais, tem se preocupado muito a profissionalização desses operadores, né? E aí, nada mais do que justo, os advogados que dão toda a segurança, principalmente para a parte de comunicação, que nós vamos falar um pouco aqui. E outra coisa que tem acentuado muito por conta do financiamento de fundo público, né? Que é os fundos partidários, o FEFEC, que são bilhões que os partidos têm. Cria como se fosse uma fiscalização maior, porque é recurso público. Então, as prestações de conta, elas têm umas consequências jurídicas que podem até levar à cassação do mandato. Então, os coordenadores financeiros, os contadores, os advogados, eles trabalham junto nessas campanhas, até preventivamente, na elaboração da estratégia, do planejamento, da coordenação da campanha, para não ter problema futuro.
2: Quando o senhor diz assim, a gente não atua só apagando fogo, né? O que é o apagar fogo numa campanha para quem está nessa frente jurídica?
3: Cada dia mais hoje as campanhas, elas são judicializadas, né? Antigamente a gente brincava até que era o terceiro turno, mas hoje a gente vê que o jurídico está atuando até mesmo de iniciar as eleições, né? A gente já vive um processo de pré-campanha onde você está vendo já bastante a judicialização, principalmente na divulgações de conteúdo, né? Hoje as redes sociais, o YouTube, TikTok, todas essas formas de comunicação, de canais alternativos, têm acentuado o poder da comunicação dentro do processo eleitoral. Então, se aumenta o poder da comunicação no processo eleitoral, logicamente que vai se discutir cada vez mais a questão jurídica. E quando eu falo apagar fogo é porque já teve uma representação protocolada e você vai fazer a defesa para que seu cliente não seja prejudicado com multas, com retirada de conteúdo do ar, ou até mesmo problemas de abuso de poder político, econômico e etc. e tal.
2: E como que o senhor vê essa judicialização já na pré-campanha, né? Ela dá o tom, digamos assim, do que a gente pode esperar para o período regular da disputa?
3: Com certeza, Michele, com certeza. Hoje, e eu vejo até aqui no estado de Mato Grosso, antecipou-se muito já as eleições, né? Os debates eleitorais, eles já foram antecipados. E hoje tudo é tempo de divulgação do conteúdo. Então, assim, a parte jurídica da campanha, ela atua tentando combater. Não só fake news, né? Ou às vezes um pedido de voto direto ou indireto, ou até alguma questão de difamação, alguma calúnia, o pedido de não voto, que também não se pode nesse período. Muita gente se fala do pedido que no período pré-eleitoral não pode pedir voto, mas também não pode pedir um não voto.
2: Seria campanha negativa.
3: Campanha negativa. Então isso está sendo bastante judicializado por meio dos advogados e os seus operadores, os candidatos, os pré-candidatos em si.
2: O senhor falou para a gente sobre o poder que a comunicação ganha dentro da campanha eleitoral e na pré-campanha também, porque a ideia é que essa pessoa que se coloca à disposição se torne conhecida, né? Inclusive as bandeiras que defende, e o papel que o jurídico tem nesse processo. A gente teve já algumas normas sendo regulamentadas para esse período no que diz respeito ao uso dessa inovação tecnológica que é a inteligência artificial. Como é que está esse regramento, doutor? O que que a gente tem colocado para as eleições de 2026 e que precisa ser observado com muito cuidado para quem está na disputa?
3: Primeiro é bom lembrar que nós vamos para uma eleição sem regramento novo de leis, né? Uhum. Tentou-se passar uma reforma do Código Eleitoral, mas não passou, ainda está no Congresso. Então nós vamos para as eleições de 2026 iguais às que nós tivemos nas municipais. Mas como o Congresso não legisla, o TSE, por meio de suas resoluções, ele define algumas regras, né? Então nós temos já resoluções de 2019, 2024 e saiu por fim agora, em 2026, resoluções que o TSE passa, principalmente o seu entendimento e as normativas sobre o assunto. E isso vem pautando a questão jurídica, principalmente nas propagandas e aí na novidade, né? Que é o uso das IA, né? As IA não são proibidas, é bom que se diga isso, né? E por isso o poder da comunicação até. Antigamente, para se ter a propaganda eleitoral mesmo do candidato, eram estúdios, grandes agências, equipamentos caros, né? E hoje em dia você vê quase 80% dos candidatos fazendo a tua comunicação do celular. Não só a captação de áudio e de vídeo, mas também as suas edições. E muito dela até pela facilidade dos usos das inteligências. Então o uso da inteligência artificial... vejo até que ela é salutar, porque até populariza um pouco o acesso às ferramentas para todos os candidatos, colocando no equilíbrio de condições de disputa, mas ao mesmo tempo ela tem que ser utilizada com responsabilidade. Principalmente o que se combate na justiça eleitoral é o uso errado dessa ferramenta, principalmente aí com a utilização dos deepfakes e dos fake news, né? Cada dia a tecnologia acaba fazendo geração de conteúdo que não são verdadeiros.
2: Mas essa não é uma realidade desse momento, né, doutor? A gente já tinha, em eleições passadas, antes desse avanço da inteligência artificial, os panfletos apócrifos que eram espalhados. O que muda agora, a gente pode dizer, é o alcance disso?
3: Exatamente. O alcance é a disponibilidade da ferramenta na mão de todos, né? Hoje todo mundo com o seu celular consegue produzir materiais de qualidades que vai dissimular a cabeça do eleitor. Então a preocupação é na divulgação de conteúdo falso, né? Então, e se combater isso, principalmente identificar quem está propagando a campanha negativa, é difícil para a fiscalização utilizar. E eu sempre falo, a maior fiscalização disso é o próprio controle social, né? A sociedade e os outros operadores de direito que acompanham ali e ficam fazendo a fiscalização. Porque hoje é muito difícil você conseguir acompanhar, né? E quando a gente fala em comunicação também, Michele, não é só comunicação aberta. E a força que o WhatsApp tem, né? Por isso até tem vários regramentos. No começo, antigamente, a gente conseguia disparar uma mensagem do WhatsApp para todos os contatos que você tinha na agenda. Hoje a gente já vê a dificuldade que é para você fazer esse uso. E lembrando que não pode também o uso dos robôs para fazer esses disparos em massa.

0: que é permitido no WhatsApp, né? Quando o senhor diz assim, não pode fazer o disparo em massa, mas eu posso individualmente mandar aquela mensagem para os contatos, digo eu no sentido do candidato, né? O que é liberado no WhatsApp?
1: Não, a divulgação como todo do WhatsApp, ela é permitida, né? O controle da própria ferramenta, e aí vamos dizer que nós estamos num mundo capitalista, tudo está gerando recurso. O próprio WhatsApp começa, igual as redes sociais, no impulsionamento de conteúdo, no patrocínio, ela limita por meio dos algoritmos o alcance, porque viu uma questão de ganhar em cima disso. E o WhatsApp também, agora até para fazer alguns disparos, ele começa a ter algumas ferramentas que cobram por isso. Mas o que a legislação veda é o uso de robô. Uhum. É fazer que eles disparem mais, que muitas empresas comerciais têm, que você, sem ter o cadastro do eleitor, você dispara milhares, milhões de mensagens para contatos que você não tem. Isso não é permitido. Na campanha do Bolsonaro, na primeira, ficou conhecida a xizinha do WhatsApp, tudo, né? Até batendo que ficava o pessoal lá mandando nas suas listas de transmissão, nos seus contatos e tal. Isso é permitido. O que se proíbe é o uso de robôs para fazer esses disparos em massa.
0: Doutor, quando o senhor diz dessa questão das deepfakes, a questão das fake news, o nosso sistema jurídico, ele se preparou de que maneira, ou melhor, o Tribunal Regional Eleitoral, né? De que maneira ele se preparou para fazer frente a isso? Quando o senhor diz assim, a gente precisa do controle social porque não há braços institucionais para que possa se verificar tudo, existem também penalizações para quem ajuda a propagar esse tipo de informação? Por exemplo, eu recebi um fake news, não fiz a checagem devida e mandei para frente, né? Eu também sofro implicações nesse sentido?
1: Boa pergunta. É importante que o nosso Tribunal Superior Federal, né, o STF, ele já vem debatendo essa questão da responsabilidade, inclusive, dos meios de comunicação, né? Hoje, a flexibilidade da liberdade de expressão, da liberdade de imprensa, ela é responsável pelo conteúdo que se divulga. E aí, não só as empresas de comunicação, mas também como as pessoas físicas que divulgam conteúdo falsos, conteúdos errados, negativos, eles também sofrem sanções como se o candidato fosse. Então, quem divulga, quem propaga, repassa informação errada, pode ser responsabilizado, sim.
0: E a estrutura, né, do judiciário para fazer frente a essas questões? Como é que o senhor analisa?
1: Eu acho que é um grande desafio controlar todo esse conteúdo que é gerado, né? Logicamente que o uso da tecnologia também é para o lado do combate, né? Então hoje a gente vê dentro do nosso tribunal aqui a atuação do Ministério Público em si junto, a capacitações que o tribunal vem fazendo com seus profissionais, a própria tecnologia das IA para fazer os cruzamentos de informações e ajudar a combater, mas é o grande desafio que a gente tem, Michelle, é a gente conseguir controlar, porque assim, uma fake news bem preparada, o estrago que faz na imagem de um candidato, até se tomar uma medida judicial para tirar esse conteúdo do ar, é difícil você ter uma compensação, uma indenização para voltar a um estado a qual a imagem que foi lesada. Então, esse é o grande desafio, agir numa velocidade que cause menos dano para quem é vítima.
0: Vamos falar um pouquinho mais sobre o pedido de voto fora do tempo, porque a gente tem visto uma série de ações sendo impetradas aqui em Mato Grosso. Inclusive, recentemente, né, o governador Otaviano Piveta teve que derrubar um conteúdo das redes sociais junto com o ex-governador Mauro Mendes, em razão de ter sido entendido aquilo como um pedido de voto fora do tempo, né? E o que são essas palavras mágicas que podem configurar ou dar a entender que aquela pessoa está pedindo o apoio do eleitor?
1: Então, com as mudanças da legislação eleitoral, foi permitindo as pré-campanhas, inclusive dar entrevistas e etc e tal. É proibido o pedido de voto no período pré-eleitoral, que vai até dia 15 de agosto. Então, muito se tinha, e é uma questão jurisprudencial, as famosas palavras mágicas, que foi um entendimento jurisprudencial de algumas palavras que ensejavam o pedido de voto. Não é votem em mim, me apoie, várias palavras que davam o contexto do pedido de voto. Mas hoje, até, Michel, o contexto ele é mais amplo. Hoje não precisa apenas ter essas palavras mágicas inseridas no contexto da propaganda eleitoral para ela configurar a propaganda irregular. O contexto dela, se ensejar o pedido de voto, é tida como propaganda eleitoral antecipada. E aí é sancionado com a retirada do conteúdo e também com aplicações de multa.
0: Aí eu queria lhe perguntar o seguinte, doutor, porque ouvindo especialistas de marketing, e eles diziam assim, até para a gente fazer um conteúdo que pode ensejar multa e pode ser derrubado, a gente faz um cálculo, porque às vezes o tempo que aquilo passa no ar, ele tem o potencial de alavancar esse candidato e a multa compensa. Então, a gente precisa de alguma maneira também rever essa questão de cunho pecuniário, talvez fazer com que essa multa seja mais acentuada para, de fato, coibir ações como essa?
1: Sim, com certeza. Mas lembrando até que a legislação ela prevê de multa de 5 a 30 mil reais. Então, assim, se o pré-candidato, agora no momento, ele faz uma propaganda irregular e ele é sancionado com uma multa, se ele for ocasionando outras propagandas, essa multa pecuniária vai aumentar. E lembrando que ele pode ter um problema no seu registro, ou até uma cassação de mandato, dependendo do volume disso. Que aí ele pode cair num abuso de poder econômico ou até num abuso de comunicação.
0: E quando.
1: Mas gente... com certeza, só para finalizar, teria que ter uma regra sancionatória mais forte, porque é exatamente isso. A avaliação de, às vezes, vale a pena pagar a multa. É uma questão que é colocada muitas vezes. A divulgação desse tema, eu pagar uma multa no valor, compensa eu tomar multa. Então, por isso que tem que ter essas normas para que se evite a fomentar a propaganda irregular.
0: O senhor falou para a gente que inteligência artificial não é proibida nas eleições. Os candidatos podem lançar mão dessa ferramenta até para auxiliar nesse processo de comunicação. Mas o que precisa ser observado nesse conteúdo, né? Quem vai acessar esse conteúdo precisa saber que aquilo é feito com inteligência artificial, tem que ter algum tipo de rótulo, né, de comunicado informando o eleitor?
1: Exatamente isso que a norma prevê. Ela permite a utilização, mas ela obriga que esse conteúdo tem que ser devidamente comunicado, rotulado, que é utilizado a inteligência artificial. O que é proibido é o deepfake, né? Que é a dissimulação da voz, de imagem, de fatos e atos que acontecem, né? E sem ter a percepção real do eleitor ali, da pessoa que está vendo o conteúdo. Então tem que ser identificado. A própria ferramenta hoje, ela já tem até um rótulo para isso. Na hora que você vai colocar lá, você tem a opção do candidato selecionar ela. Mas se for outro conteúdo impresso ou vídeo produzido que não vai ser publicado nas plataformas, tem que ter discriminado ali no conteúdo que é utilizado a IA.
0: A gente tem condição de diferenciar o que é real do que é falso nessa produção? Quando o senhor fala assim, a preocupação maior são as deepfakes. Por que eu posso simular o rosto daquele candidato ou daquela candidata?
1: Ou de você mesmo.
0: Exato. Posso também simular a voz, né? A gente tem condição de fazer essa diferenciação?
1: É difícil até, mas a norma ela trouxe uma novidade nessa resolução de agora. Que a responsabilidade de se provar, e a gente fala no direito, a inversão do ônus da prova, é de quem produz o material. Então, hoje, a resolução, agora editada pelo TSE, ela tem essa inovação, que você pode inverter o ônus da prova pela dificuldade de falar se aquele conteúdo é real ou não. Quem produziu, ele vai ter que demonstrar no processo, ó, isso aqui é real. E demonstrar as provas por meio da tecnologia utilizada ou até de outras provas que mostram que aquilo dali é real. É novo para a gente, Michel. A gente não sabe como que vai ser isso durante o processo eleitoral. Ainda pouco se fez. Mas é uma novidade interessante porque coloca uma certa responsabilidade. Então, mais do que nunca, a conformidade jurídica, um profissional do direito junto no planejamento da coordenação de campanha, até para você preparar isso. Olha, eu vou produzir um material, mas ao mesmo tempo eu vou deixar provas aqui que esse material é impactante, pode vir algum questionamento judicial e eu tenho prova suficiente para provar que esse material é verdadeiro.
0: A gente teve recentemente uma decisão da Justiça Eleitoral também no que diz respeito a essa campanha negativa,

0: real, ou que de alguma forma macula a imagem do meu concorrente.
1: É uma linha bem tênue, né? E difícil. Por isso que a gente fala dos profissionais até... Hoje eu falo assim para os advogados até que se criou até um novo ramo da profissão, né? Antigamente quem procurava a gente? Os candidatos. Hoje em dia eu mesmo tenho cliente que quem procura a gente são as agências de comunicação, né? Porque antes de colocar no ar o conteúdo, a gente já vê toda essa questão jurídica para produzir. Porque é o tanto de tempo e de recurso até que você perde numa produção de um conteúdo. Então é melhor você já atuar junto na criação, no planejamento, na estratégia, do que ficar o advogado auditor, né? Depois que o material está pronto, ó, isso não pode ir ao ar. Ou esperar ser questionado para ver a validade. Mas é uma linha muito tênue, é a mesma coisa que a gente falou do pedido do voto, né? Uhum. Então o período permite a exaltação das qualidades do candidato, suas plataformas, suas qualidades, seus feitos e tudo mais, sua prestação de conta como homem público e tudo que ele fez para a sociedade. Ao mesmo tempo, você fazer críticas de pessoas públicas não é que não é permitido, ela é permitida, mas tem que ser sem você macular, sem fazer a ofensa e sem fazer o pedido de não voto carteirizado. Mas é uma linha muito tênue, né? Cada dia aumenta essa preocupação de capacitar. A gente tem vários eventos, a própria Comissão de Direito Eleitoral, a gente surpreende com a quantidade de marqueteiros, de agentes de publicidade, assessores de imprensa, preocupados com essa questão jurídica, porque pode vir de uma criação de conteúdo uma punição e até uma cassação de mandato por conta da irresponsabilidade de um conteúdo gerado errado. E até entra aqui em outro debate também, Michele, se você me permite, que é também a questão da flexibilidade da liberdade de imprensa, da liberdade de expressão e até da imunidade parlamentar. Hoje a gente tem parlamentares no Brasil que, na sua defesa de fazer alguma fala mais agressiva, negativa, têm sido penalizados pela justiça, né? Então, até que ponto se pode esse debate? É a discussão do momento, né? Você ter conflitos de princípios, né, de direitos, que eles não podem ser confrontados. Então não é absoluto a imunidade parlamentar nem a liberdade de imprensa.
0: O senhor falava pra gente sobre a importância do controle social, né? Vamos pensar no eleitor que está nos ouvindo nesse momento. A gente sabe que ainda não há um envolvimento tão grande das pessoas agora, mas que a partir de 16 de agosto, isso fica mais pujante no dia a dia da comunidade. Como essas pessoas devem atuar, por exemplo, se receberem um material que não está em conformidade com tudo isso que a gente falou aqui, doutor? Elas podem fazer denúncias? Existe aí um canal que está disponível para essas pessoas? E o que precisa ser observado para denunciar determinados casos?
1: A Justiça Eleitoral, ela tem seus aplicativos de canal de denúncias, né? Tem um aplicativo famoso até que se chama Pardal. Eu acho que ele ainda não está liberado, mas no período eleitoral ele libera, que anonimamente até você envia o conteúdo e aí tem um rito processual mais sério para verificar essa regularidade da propaganda. E os canais também do Ministério Público Eleitoral, que aí por meio de e-mail, por meio de contato com eles mesmos, pode estar o eleitor divulgando. Mas eu digo até, Michele, que o controle é tão forte que a gente que é do meio e o pessoal sabe que a gente trabalha, no meu celular chega toda hora. A população vê, o cara veio aqui na minha cidade e fez isso. Pode, doutor? Uhum. Então, assim, está todo mundo muito atento para a regularidade. E aqui até coloca uma observação para os pré-candidatos e candidatos. Hoje o eleitor, ele tem mudado até nisso. Pô, eu vou votar num cara que está fazendo coisa errada? Então, até que ponto aquilo que a gente falou, vale a pena fazer errado, porque o conteúdo vai ser divulgado, mas também tem efeito negativo. Hoje o eleitor, ele está mais preocupado em ser. Então, ele já sabe que o representante dele já é um descumpridor de norma, e isso afeta muito também a imagem dele com o eleitor.
0: E para a gente encerrar, né? O senhor falava que o processo eleitoral acabou que ele foi bastante antecipado, né? Como é que o senhor vê essa configuração da pré-campanha, né? Porque a gente enxugou o período de campanha de fato para 45 dias, mas se a gente for observar a pré-campanha, ela pode começar quando a eleição acabou, né? Então, como é que fica essa questão da pré-campanha? A gente deveria fazer dessa forma mesmo?

0: ou isso acaba, de alguma maneira, dificultando esse controle maior do que é feito?
1: Dificulta, né? Dificulta sim, mas ao mesmo tempo eu vejo como válida essa diminuição do tempo de campanha, porque antigamente eram 3 meses, né? Os mais novos aí não vão ter essa experiência, mas a gente passava 3 meses com a propaganda e era restrito o período pré-eleitoral. Hoje, igual você falou, até juridicamente é debatido o que é pré-campanha, é do ano, é depois das eleições, quando que realmente começa essa pré-campanha, e não tem definido até no arcabouço jurídico. Mas é uma preocupação, principalmente nas ferramentas de controle, porque também não tem prestação de conta, né? O candidato pode tudo que o homem médio pode, mas é muito subjetivo. O impulsionamento pode, mas até quanto pode para não configurar um abuso, né? Então, assim, são normas subjetivas, que não é exato, matemático, né? Que se tem um limite como na campanha. Porque no período eleitoral nós temos limites. Limites para contratação, limites de gastos, tem várias formas de controle, o candidato tem que prestar conta, é aberto o CNPJ, uma conta específica para isso. E na pré-campanha é mais aberto. Então se antecipa cada vez mais, por quê? Porque os candidatos estão vendo que é vantajoso ele começar a campanha antecipadamente. Se gasta menos, consegue se divulgar mais, tem as ferramentas alternativas que ele consegue ter um alcance. Mas como eu disse, né, tudo em excesso faz mal. Então é se preparar, antecipar e fazer tudo no seu momento, né? É igual a gente colocou aqui, o período é para você enaltecer a sua promoção pessoal. Então faça isso. Faça isso com responsabilidade para não ter problemas no futuro.
0: Doutor Carlos, muito obrigada pelas informações aqui no Jornal da Cultura. O microfone é à disposição, caso queira trazer mais algum esclarecimento.
1: Eu que agradeço a oportunidade, sempre bom estar falando com vocês aqui, que tem um alcance gigantesco na nossa cidade de Cuiabá e até no interior, por meio da internet. Dizer que estamos acompanhando o processo, torcemos que o processo seja o mais democrático possível, e qualquer dúvida, qualquer questionamento, por meio da nossa comissão de direito eleitoral, e aqui saudando o nosso presidente, o Estácio, e nossos outros diretores, a Anne Montanari e o Elbi, que são do interior do estado, estamos prontos para atender qualquer demanda e dúvida até dos eleitores sobre a questão do processo eleitoral tão importante que nós vamos vivenciar daqui a pouco.
0: A gente conversou nessa manhã com o vice-presidente da Comissão de Direito Eleitoral da OAB Mato Grosso, Carlos Hayashida. Muito obrigada pela sua companhia na manhã dessa sexta-feira, dia 21 de agosto, aqui na 90.7. É sempre muito rico poder contar com a sua sintonia. Tenha um excelente fim de semana. Na segunda-feira a gente está de volta a partir das 7 da manhã, esperando mais uma vez contar com a sua companhia. E para fechar o programa de hoje, a nossa escolha é Que País É Esse? Um beijo e até segunda.

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3: Bom dia, Cuiabá. Bom dia, VG. Bom dia, Mato Grosso. Maravilhoso. 10 horas e 3 minutos. Excelente manhã desta sexta-feira, 21 de agosto de 2026. Eu sou Mila Rizzi, chegando para ficar junto com você essas 4 horas até as 2. Bora lá com muito flashback bonito.
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3: Coordenação Lennon Franza, programação é do Beto Silva, direção geral Dorileu Leal. Temperatura tá gostosa pra você sintonizar a Cultura, ficar na sintonia o dia inteiro curtindo música. 24 graus, a umidade relativa do ar 53%. Mesmo com essa umidade, viu? Não se esqueça da hidratação. Bora começar um dia maravilhoso. Bom dia, que essa sexta-feira seja leve, cheia de paz e traga muita energia boa para você terminar a semana com aquele sorriso no rosto e muita gratidão no coração. Obrigada, meu Deus, por mais uma semana vencida. E vamos começar com um clássico de 85 para você, para dar aquela animadinha na sua manhã. Maria Madalena, da cantora alemã Sandra.

0: 10h21, Cultura FM 90.7, Billy Paul, Only Strong Survive, música de 77, Menina Veneno, Richie, Early Morning com a banda Ra. Dia D de multivacinação terá 72 unidades abertas em Cuiabá.
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0: A população de Cuiabá terá 72 unidades de saúde da família mobilizadas no dia D da multivacinação marcado para este sábado. A ação integra a Campanha Nacional de Multivacinação 2026 e será uma oportunidade para crianças, adolescentes, adultos e idosos conferirem a caderneta e colocarem as vacinas em dia. Para facilitar o acesso da população, as unidades estão distribuídas pelas regiões Leste, Norte, Oeste e Sul, além da zona rural de Cuiabá. A orientação é que os moradores procurem a unidade mais próxima de casa e levem documento com foto, cartão SUS e caderneta de vacinação para que a equipe de saúde possa verificar quais doses estão pendentes, de acordo com a faixa etária de cada pessoa. Redação, Thalita Rocha.
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9: Daqui a pouquinho tem o Flash do Ouvinte. Você pode pedir sua música através do 999872339. Vai ser um prazer atender você. A Cultura 10h25, ótima manhã desta sexta-feira. Tá chegando pra você aqui curtir Blue Savannah com...

0: Cultura FM 90.7, 10h40. Bom dia pra você, Jeopardy, Greg, Queen Band, Assim Caminha a Humanidade, com Lulu Santos. E também passou por aqui Caio Minogue com I Believe in Love.
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0: 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E a hora certa na Cultura FM. 10h42, ótima manhã desta sexta-feira para você, sintonizado na melhor de Cuiabá.

E o flash do ouvinte de hoje é do Celso Luiz, do bairro Industriário, em Cuiabá. E a música que ele quer ouvir é Daryl Hall and John Oates, Man Eater, música de 1982, Cultura FM.

Toque de Abelha, Pintura Íntima, música de 83, Love Profusion com a Madonna, Staring com Elton John. A gente vai para aquele rápido intervalo e a gente volta já. E na sequência tem para você conferir a Batalha das Décadas.

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2: A batalha das décadas de hoje é entre a rainha da disco, Donna Summer, música lançada em 79, Our Love, e a Cher, lançada em 98, melhor dizendo, né? A música Believe. Você escolhe nessa batalha a década de 70 ou 90. O WhatsApp para você votar é o 999872339. Você escolhe a melhor década e ela volta inteirinha para você. Vamos conferir.

Daqui a pouquinho tem o resultado pra você. 11 horas e 2 minutos. Excelente manhã desta sexta-feira, 21 de agosto de 2026. Eu sou o Mila Riz, tô juntinho com você até as 2. Lembrando a você que daqui a pouco, a partir do meio-dia, vai se preparando para uma programação maravilhosa com os clássicos da cultura. Temperatura 26 graus, umidade relativa do ar 46%. Bora pra 89, Xana, I want you.

0: 11:19, Coisa da Vita, Eros Ramazzotti, Tina Turner, Ai Ai Ai com a Vanessa da Mata e também Shattered Dreams com Johnny Her Jazz. Saúde mental e segurança do trabalhador ganham destaque com a aplicação da NR1.
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0: As empresas brasileiras passaram a ter obrigação de identificar e adotar medidas para reduzir riscos à saúde mental e à segurança dos trabalhadores, conforme estabelece a norma regulamentadora número 1, que entrou em vigor em 26 de maio de 2026. A implementação nas empresas deverá ocorrer de forma gradual e pedagógica, pelo período de um ano. Essa mudança é fundamental para promover um ambiente de trabalho mais saudável. Dados da Previdência Social mostram que em 2025 foram concedidos 546.254 benefícios por incapacidade temporária por transtornos mentais e comportamentais, um aumento de 15,66% em relação ao ano anterior. Os transtornos ansiosos e os episódios depressivos foram os diagnósticos mais frequentes, mas os números não indicam que todos os afastamentos tenham sido causados por atividade laboral. Excesso de trabalho, horas extras, bullying, assédio e metas elevadas estão entre os fatos que podem afetar a saúde mental dos trabalhadores. E segundo a NR1, as empresas devem desenvolver programas para identificar e reduzir esses riscos, com medidas que considerem a realidade de cada ambiente de trabalho e estejam integradas ao gerenciamento de riscos ocupacionais. Redação Thalita Rocha.
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5: 11h23, bom dia pra você. Quero mandar um abraço carinhoso pro Francisco, o Wenner e também a Yasmin, colegas do trabalho aí, retornando ao Grupo Gazeta. Bom dia pra vocês, viu? The Bengals, 1986, para você curtir o Walk Like an Egyptian. Cultura FM, a sua melhor companhia, sem sombra de dúvidas.

0: 11h38 na Cultura, Let's Hear It For The Boy, música de 84 com Dennis Williams, o Passageiro Capital Inicial, e também UB40 com Can Help You Fall In Love. A gente vai para aquele rápido intervalo, voltamos já já com muito mais para você, e tem o resultado da Batalha das Décadas para você.
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Você votou aqui pelo 999872339 e escolheu a década vencedora de hoje. Foi a década de 70 com a rainha da disco, Donna Summer. A música é de 79, Our Love. Bora lá curtir um trechinho antes de você curtir ela.

Nova Manhã, que estará de volta na segunda-feira a partir das 10 horas. E atenção, corredores, para a retirada dos kits da sexta corrida Duque de Caxias. Olha, hoje é dia 21, das 13 às 20 horas, na loja Live do Shopping Estação Cuiabá. E amanhã, dia 22, das 10 até as 16 horas. Para você retirar o seu kit, é necessário um documento oficial com foto, comprovante de inscrição e um quilo de alimento não perecível. Os alimentos arrecadados serão destinados a instituições beneficentes. A gente vai para o rápido intervalo, porque vem a...

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6: Belíssima tarde pra você, sexta-feira, 21 de agosto de 2026. Eu sou Mila Riz e tô na sua companhia até as 2. Temperatura 28 graus, umidade relativa do ar 42%. Que prazer estar junto com você. Seja bem-vindo.

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1: Coordenação Leno Franz, a programação é do Beto Silva, direção geral Dorileu Leal. Agora até as 14h, só clássicos pra você, um melhor que o outro, hein? Deixa na sintonia aí, vai almoçar com essa trilha sonora maravilhosa pra você que tá indo almoçar. Ótimo almoço pra você, tá em casa, tá no trabalho, tá no trânsito. Pode acreditar que a sua tarde vai ser maravilhosa. Vamos abrir com It's Now or Never, que é um dos maiores sucessos mundiais do Elvis Presley, lançado como single em julho de 1960. A canção se tornou uma das faixas mais vendidas de todos os tempos, marcando o retorno triunfal do rei do rock após o seu serviço militar na Alemanha. A melodia é baseada diretamente na famosa canção napolitana O Sole Mio, composta em 1998. A inspiração de

músicas mais vendidas de todos os tempos, marcando o retorno triunfal do Rei do Rock após o seu serviço militar na Alemanha. A melodia é baseada diretamente na famosa canção napolitana O Sole Mio, composta em 1998. A inspiração de Elvis...

0: Vaya con Dios, What's a Woman, música de 1990, um Larry Dow com P.D., Sangue Latino, Secos e Molhados. Informação chegando pra você na cultura, vamos falar de futebol.
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0: A edição 2026 da Libertadores pode ser a primeira com quatro finalistas do mesmo país. Para isso, será necessário que os quatro representantes do Brasil, que ainda seguem na disputa, vençam os confrontos que terão pela frente nas quartas de final. A classificação do Corinthians na noite de ontem tornou o cenário possível. Mesmo atuando com a maior parte do segundo tempo com um a menos, o Timão venceu o Rosário Central por 1-0. O rival dele na próxima fase vai ser o argentino Estudiantes. Além do Corinthians, das quartas da Libertadores se reúnem também o Flamengo, Palmeiras e o Fluminense. O Botafogo está eliminado da Sul-Americana e, apesar de ter vencido o Cienciano por 1-0 no Nilton Santos, o resultado não foi suficiente para compensar a derrota de 6-1 na partida de ida. E na próxima fase, o Cienciano vai enfrentar o Torque do Uruguai. No fim de semana tem a 24ª rodada do Brasileirão e amanhã às 15 horas Fluminense e Remo, às 17h30 Internacional e Atlético Mineiro, às 19h30 Cruzeiro e Flamengo. Domingo às 15 horas tem as partidas entre Vitória e Bahia, Bragantino e Grêmio e Palmeiras e Vasco. Às 17h30, Chapecoense e São Paulo e Santos e Mirassol. Às 18h30, Coritiba e Corinthians e Botafogo e Atlético Paranaense, às 19h. Redação Thalita Rocha.
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Niagara Falls é um clássico do pop rock dos anos 80 da banda Chicago, lançada em 1986, com a produção do renomado David Foster. Na época, ela marcou uma nova era para o grupo, sendo um dos primeiros singles cantados por Jason Schiff, que substituiu o vocalista Peter Cetera. A letra fala sobre a inevitabilidade das lembranças e a dor do término, usando a metáfora das cataratas para descrever as emoções incontroláveis. Ela aborda o orgulho na realidade, a paixão duradoura que não se apaga e as lágrimas que continuam a cair, assim como o volume da queda d'água.

0: Meio-dia 41, Longer Than Fogbear. Demais, Verônica Sabino, Classic com Adrian Gervais. E amanhã, Guilherme Arantes. A gente vai para aquele rápido intervalo, mas antes eu quero lembrar você que o projeto Viva o Seu Bairro visita os moradores do Santa Laura, em Cuiabá, neste sábado, dia 29. O evento vai ser no mini estádio Antônio de Jesus Rosa, a partir das 15h, com ações sociais de graça, recreação com Coyote Show e Área Kids para as crianças. 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

Aqui a sua tarde é muito mais gostosa. Shake Your Booty Down on the Ground é um clássico disco funk de 78 dos Jackson 5, escrito por Michael e Randy Jackson para o álbum Destiny. A música foi um sucesso estrondoso nas paradas de R&B e a letra de Shake Your Booty celebra a liberdade através da dança, convidando a esquecer as preocupações e curtir a música. Então, bora lá, vamos esquecer tudo porque hoje é sexta-feira, né?

0: Pontualmente uma hora, ótima tarde pra você. Air Supply, Lust in Love, grande sucesso aí de 1979. Sonho com Roupa Nova e Through the Fire com Tchacacã. A gente vai pra um breve intervalo, voltando já já com muito mais pra você. Cultura FM, a sua melhor companhia.
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4: Uma hora mais 3 minutinhos. Hoje é sexta-feira, 21 de agosto de 2026. Hoje é dia de bebê morar, né? Trabalhando todo feliz aí, que o final de semana já vem aquele happy hour maravilhoso, né? Tomar aquela geladinha em boa companhia, né? Temperatura 29 graus, umidade relativa do ar 36%. Eu sou Mila Rizzi, tô juntinho com você. Abrindo a segunda hora, Love is My Decision, que é uma balada romântica maravilhosa lançada em 88 pelo cantor britânico e irlandês Chris de Burgh. A letra apresenta o amor como uma escolha consciente e um compromisso deliberado. Ele afirma que, diante de qualquer pressão externa, julgamento ou tentação material, a sua decisão final sempre será ficar ao lado da pessoa amada. Maravilha, hein? Mas se um dia ele tiver que escolher, o amor é a decisão dele. Com você, eu simplesmente não posso perder. Fique aqui do meu lado. O amor é a minha decisão. Lindíssima música. Para sempre você e eu. A canção foi composta especialmente para a trilha sonora do filme Arthur 2, O Milionário Arruinado. Arthur 2, on the Rocks. 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

0: 1h18, estamos apresentando os clássicos da cultura Sweet Love, Anita Baker, Bate Coração com a Elba Ramalho, How Sweet Is, de 75, com James Taylor. Justiça anula a regra que permitia harmonização facial por dentistas.
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0: O Tribunal Regional Federal da Primeira Região anulou uma resolução do Conselho Federal de Odontologia que reconhecia a harmonização orofacial como especialidade odontológica. Com a decisão, a resolução perde a validade a partir da publicação do acordão. O processo, contudo, ainda pode ser alvo de recurso. A norma estava em vigor desde 2019 e permitia que dentistas realizassem procedimentos como aplicação de toxina botulínica, preenchimentos faciais, técnicas para estimular a produção de colágeno e o uso de laser, entre outros. A decisão foi tomada na quarta-feira, após recurso apresentado pelo Conselho Federal de Medicina e pela Sociedade Brasileira de Dermatologia. No julgamento, o tribunal entendeu que o Conselho de Medicina foi além do que a legislação permitia e incluir, por meio de uma resolução própria, procedimentos estéticos em toda a face entre as atribuições dos dentistas. E segundo o entendimento do TRF1, cabe à legislação federal estabelecer os limites de atuação de cada profissão. Redação, Thalita Rocha.
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2: A Cultura 1:23, uma ótima tarde, 10

já de volta com os clássicos pra essa tarde ficar muito mais gostosa. Lovin' You, que é um clássico supremo do soul e pop, lançado em 74 pela cantora americana Minnie Riperton. A canção, mundialmente famosa pela sua melodia ultra romântica, os sons de pássaros cantando no fundo e, acima de tudo, pelos agudos inacreditáveis de Minnie, do chamado registro de apito, uma das notas mais altas que a voz humana pode alcançar. Os pássaros que você ouve na faixa não foram efeitos sonoros de estúdio, não. Eles foram gravados acidentalmente. Minnie estava gravando uma demo na sua casa na Flórida e os pássaros do lado de fora da janela começaram a cantar justamente quando ela começou a cantar. O produtor Stevie Wonder, que ajudou a produzir o álbum sob um pseudônimo, adorou o resultado e decidiu manter os pássaros na versão final de estúdio. A letra é uma celebração pura da simplicidade do amor e da felicidade diária. Ela fala sobre como a vida se tornou bonita desde que aquela pessoa chegou e como passar o tempo juntos faz com que cada dia pareça uma primavera eterna.

clássica de 89 do Emílio Santiago, Saigon, maravilhosa essa, que viagem. Set the Night Music com Roberta Flack, Max Priest. Atenção, corredores, para a retirada dos kits da sexta corrida Duque de Caxias. A retirada vai acontecer, já está acontecendo, né? Do dia 19 até o dia 21, das 13 às 20 horas, na loja Live do Shopping Estação Cuiabá. Dia 22, das 10 da manhã até as 16 horas. E para você retirar o seu kit, é necessário um documento oficial com foto, comprovante de inscrição e um quilo de alimento não perecível. Os alimentos arrecadados serão destinados a instituições beneficiárias.

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1: 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E a hora certa na Cultura FM. 1h41, ótima tarde desta sexta-feira para você que está na sintonia da Cultura FM, fazendo essa viagem nos clássicos. Vem aí o Cine Cultura, já preparou a pipoca? Então bora lá curtir.
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1: O filme clássico dos anos 80, Stand By Me, que no Brasil foi traduzido como Conta Comigo, lançado em 1986 e dirigido por Rob Reiner. A longa-metragem é amplamente considerado uma das melhores e mais emocionantes obras sobre a amizade e amadurecimento de todos os tempos. O filme é baseado no conto O Corpo, The Body, escrito por ninguém menos que Stephen King. E, apesar de ser do mestre do terror, essa história deixa os monstros de lado para focar no drama psicológico e na vulnerabilidade da infância. A história se passa no verão de 1959 e acompanha quatro amigos de 12 anos que vivem na pequena cidade do Oregon. Ao descobrirem o boato de que um garoto desaparecido na floresta foi atingido por um trem e está morto, eles decidem partir em uma jornada de 2 dias caminhando pelos trilhos para tentar encontrar o cadáver. A intenção ingênua do grupo é virar heróis locais e aparecer no jornal. No entanto, o que começa como uma aventura de acampamento se transforma em uma profunda jornada de autodescoberta e perda da inocência, onde cada um expõe os traumas e pesos que carrega. O nome do filme foi diretamente inspirado na clássica canção Stand By Me, de Benny King, gravada originalmente em 1961, e com o estrondoso sucesso do longa nos cinemas, a música voltou com força total para as paradas de sucesso mundiais em 1986.

1h57, deu pra ti, 81, Clayton e Clédie, Invisible, Touch com Genesis, encerrando os clássicos de hoje, que agora retorna só na segunda-feira, a partir do meio-dia. Carlos Matos já tá chegando pra te fazer companhia, eu tô indo embora, a gente volta a se falar no domingo às 19h, no Melhor da MPB. Beijo carinhoso pra você, fica com Deus, que você tem uma tarde divina, um final de semana incrivelmente maravilhoso, porque você merece tudo de bom. Vou deixar minha última de hoje com todo o meu carinho pra você também. Já vou, né? Porque a noite com certeza promete, né? E enquanto isso, eu vou até ali em Chapada tomar um cafezinho daquele que é aí comigo. Então, bora lá. A música que eu vou deixar pra você é 7 Seconds, lançada em 94 por Wilson Odor e Nene Cherry. Ela fala sobre o racismo, o preconceito e a perda da inocência. O título faz referência, né, aos primeiros 7 segundos da vida de um bebê. Segundo os artistas, esse é o único momento em que uma pessoa é totalmente pura, pois ainda não aprendeu as divisões, os julgamentos e os preconceitos criados pela sociedade. Bora viajar até 1994. Wilson Odor e Nene Cherry. 7 Seconds. Fique com Deus. Belíssima sexta. Um ótimo final de semana.

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Amigos de perto, amigos de longe, sejam todos muito bem-vindos. 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

sempre. Coisa boa é ter você junto com a gente, tanto aqui na capital, na região metropolitana, amigos circulando por Cuiabá e Várzea Grande nas ruas e avenidas no trânsito, amigos no trabalho, amigos que nos dão o carinho da companhia em casa, nos afazeres da tarde aí com o rádio ligado, curtindo a gente aqui. Fique à vontade, tá? Já sabe, né? Nosso canal de contato aqui, direto com Carlos Matos, pra fazer igual a Paty Amorim, com as minhas três beijocas já está aqui. Tem o carinho também da Berê. Oi, Berenice. Excelente tarde pra você também. O Marcos Antônio. Valeu, tamo junto. Oi, Viviane. Diz, cheguei, coisa boa. A Rubi também dizendo, Carlos, tô na área. Se me derrubar, é penal, mas eu tô aqui na Cultura FM. Coisa boa. Obrigado, Rubi. Tamo junto. Oi, Graziela Latorraca. Ela diz, oi, seu bonito. Simpático, tá bom demais. Mas eu agradeço pela parte que me toca, tá, Grazi? Tamo junto. Nelson. Que é isso, gente, eu tô falando, as mensagens vão chegando. Nelson, bom trabalho pra você também, obrigado pela companhia. Vamos começar aqui o nosso Tarde Companhia. Já tem, tem o flash do ouvinte, já manda o teu flash aí. Daqui a pouquinho tem o flash do ouvinte, tem o Cine Cultura, tem também aí a Batalha das Décadas e a Discoteca Cultura. Tudo isso ao longo dessa sexta. Sextou, bebê!

0: Você, boa sexta-feira. I don't know, com Erika, de 2003, essa canção, né? Pra cima, na sexta-feira. Pro Dias Nascer Feliz, Barão Vermelho, lá do ano de 1983. Sow and the Seeds of Love, com Tears for Fears, de 89. E Material Girl, com Madonna, abrindo aqui o nosso Tarde e Companhia, 1984. Muito bem, senhoras e senhores, agradecido por demais pelo teu carinho, pela tua companhia. Já, já, tem aí o Flash do Ouvinte, tem também a Batalha das Décadas, daqui a pouquinho. Deixa eu agradecer aqui o carinho da companhia, da audiência nessa hora, junto com Carlos Matos no Tarde e Companhia. Agradecer a todos lá do Tribunal de Contas, na pessoa aí do Francisco Baima Matos Júnior. Se é Matos, é bom. Tá junto com o Dejalma, nosso amigo também, ó. Se é amigo do meu irmão, meu amigo também, ué, por que não? Né? Um abraço, tudo de bom a você, bom trabalho aí nessa sexta-feira, curtindo a gente, a rádio oficial do Flashback, Francisco Baima Matos Júnior. Se é Matos, é bom. Ai, ai, grande Dejalma. Rapidinho intervalo e eu volto com muito mais aqui na programação do Tarde e Companhia.
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0: Muito bem. A transferência de propriedade de veículos poderá ser feita integralmente por meio digital no Brasil. A mudança está prevista na Resolução 1027 do CONTRAN, publicada no Diário Oficial da União em 18 de agosto. Na prática, a nova regra cria a base para que o comprador e vendedor consigam concluir todo o processo de transferência em um único fluxo eletrônico, sem precisar passar por diferentes sistemas para registrar a negociação, assinar documentos, consultar débitos, pagar taxas e finalizar aí a mudança de propriedade. A Senatran trabalha agora na implantação da funcionalidade que permitirá aí fazer a transferência eletrônica de veículos usados entre pessoas físicas pelo aplicativo CNH do Brasil. A resolução cria três formas de transferência de propriedade: convencional, eletrônica e eletrônica custodiada. A vistoria continuará sendo necessária quando exigida, mas será integrada ao processo digital por meio dos serviços disponíveis. A ferramenta ainda não está disponível e a liberação ocorrerá conforme os serviços previstos na resolução forem aí implantados. Bom, a redação é da Thalita Rocha.
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0: 1991, com Vento Ventania, High, com Lighthouse Family, e passou por aqui também a Rain So Far Away, de 1982. Volto já.
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não mande, tá bom? No 659-9987-2339. Indica aí o teu flash do ouvinte e curta aqui na nossa programação. Esse aqui é do Nelson e quer matar saudades, quer recordar lá do ano de 1969. Sugar, Sugar.

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Muito bem, senhoras e senhores, disputando aqui a tua preferência, a Batalha das Décadas. Você chega com as décadas de 90 e 2000. A música foi lançada em 1994, né? Então, representando aqui a década de 90, Touch Girl chega trazendo aquela sonoridade dançante que marcou a era das grandes pistas e coletâneas da Dance Music. Década de 90. Muito bem. Década de 2001 precisamente, né? Estamos aqui com Something. Something foi um single de estreia do grupo belga Lasgo e rapidamente se transformou um dos grandes sucessos da Eurodance. A música foi lançada originalmente em junho de 2001 e chegou ao top 10 em vários países europeus. Muito

bora lá, ó. 2001. É como você tá no 65999872339. Você me ajuda a definir essa parada aqui. Batalha das décadas, disputando a tua preferência, Martini Tut Girl de 90 e Lasgo Something de 2001, década de 2000. Vai lá, 65999872339. Me ajuda aí, vai. Cultura FM 3 e 11.

0: especial do Flashback 1986. New Order, Bizarre Love Triangle, também Dancing Queen. E o professor Divino aumentou o volume aí, tá no trânsito, tá ligado aqui na Cultura FM ao lado da Dona Elza. 1976, ABBA, Há Tempos, Legião Urbana de 89. Abrimos aqui com The Human League, Hurt Like Hell, de 1990. Vamos para o intervalo, volto já já com mais músicas, mais emoções e com você sempre. Porque tem aí a Discoteca Cultura chegando depois do intervalo e tem também o nosso Flash do Ouvinte. Quer matar saudades? Quer recordar a tua? Manda aí. Você pode curtir dentro do Flash do Ouvinte, tá? Também no 659-9987-2339. Que coisa boa! Sem contar que você vai voltando aqui também na batalha, né? Década de 90 com a Martini, Dutch Girl, e a década de 2000, 2001 precisamente, vem Glasgow com Something. Qual é a sua preferida na batalha das décadas? Conta pra gente, me ajuda aí também. Tá valendo no nosso WhatsApp aqui, que é o 659-9987-2339. Bora lá!
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0: Falta pouco menos de 3 meses para o primeiro dia de prova do Enem 2026, marcado aí para 8 de novembro. E o Google resolveu aí dar uma forcinha extra aos estudantes nessa reta final. A empresa anunciou ontem simulados gratuitos e interativos dentro aí do aplicativo Gemini no modo IA. Da busca tradicional. Olha que bacana! A novidade já está disponível para usuários de todo o país. Não é preciso assinar nenhum plano pago para usar. O simulado é acionado por um pedido aí do usuário. No aplicativo Gemini, basta digitar ou falar algo como "quero fazer um simulado do Enem" ou "quero participar para o Enem" ou "quero praticar para o Enem". A partir daí, a própria IA monta o teste e o usuário já pode começar. Ao dar aí o prompt, né, de comando do simulado no aplicativo, o estudante pode escolher entre um simulado completo com 180 questões ou um treino focado em uma das 4 áreas do Enem. Mais dessa notícia também você tem lá no gazetadigital.com.br e a redação aqui é da Thalita Rocha.
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4 com Dumble You, Run To Me. Que significa corra pra mim. A faixa faz parte do álbum The Blue. O álbum traz aí o clássico estilo Eurodance que marcou as pistas dos anos 90. A música também tem uma curiosidade, né? Foi escrita com participação de David Bowie, a partir de uma composição dele. No Discoteca Cultura, os clássicos nunca saem de moda. Sim, aumenta o volume. Vamos a 1994, W, Run.

0: Essa é a Sheryl Crow. Run, baby, run, de 1993, no nosso Tarde e Companhia. Sempre assim, Jota Quest. Também passou por aqui Pretenders, com Don't Get Me Wrong, de 86. E Run To Me, W, de 1994. Foi pra você aqui na nossa Discoteca Cultura. Vamos pro intervalo, volto já já aqui na Cultura FM. Mas antes, ó, você participa aqui comigo, ó. No 659-9987-2339, você participa aqui com o Carlos, me ajudando a definir essa parada. É a Batalha das Décadas, década de 90. Chegando aqui com Martini, Touch Girl. Muito bem.
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0: Let's go, something. É com você, me ajuda aí. No 659-9987-2339. Me ajuda, vai.
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0: Boa tarde, 15 para as 4.
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Muito bem, 9 minutos faltando para as 4 da tarde. Vamos ao flash do ouvinte. Ligado com a gente no trânsito está o Pedro Gomes. E ele quer revisitar 1988. Esse aqui é do Pedro Gomes, tá? Você pode mandar o teu também. 65999872339. Vamos revisitar então 1988 com The Bangles.

0: sexta-feira, sextou, bebê, 21 de agosto de 2026. Agosto não termina nunca, não é mesmo, André Jacobi? Que isso, já tem 365 dias dentro do mês de agosto e não acaba nunca. Ai, ai, ai, que coisa. Um abraço pra você, obrigado pelo carinho da companhia, bom trabalho aí, mano velho. Vamos juntos aqui na Cultura FM nessa tarde com uma sequência maravilhosa e incrível de flashback. Mas ó, atenção você que vai correr. 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

0: com Morning Talking, de 1987. Romance em Alto Mar, João Penca e seus miquinhos amestrados, lá do ano de 86. Eu vou para um rápido intervalo, volto já agradecendo aqui o carinho da companhia e da audiência, quem tá ligado com a gente. A Gilson Brum, obrigado pelo carinho. Mano, vou falar uma coisa, hein? Você mandou um vídeo de um companheiro, de um radialista. O cara foi maravilhoso aqui. Vocês não fazem ideia, né, do que pode vir a acontecer aqui. E a gente aperta o microfone, o botão do microfone, e as coisas vão acontecendo. O cara quebrou a cadeira aqui, continuou na elegância. O trabalho com tranquilidade, numa boa. Ninguém do outro lado do rádio percebeu, né? É assim que é. Tem hora que acontece coisas aqui que são iguais ou um pouco piores também. Mas a gente mantém aqui a garbo e elegância, né? E tocamos o negócio. Não dá nem pra perceber e tudo mais. Obrigado pelo carinho da companhia e por compartilhar também esse vídeo aqui que eu achei sensacional. Oi, Sayane Zarista. Excelente tarde pra você também. Obrigado pelo carinho da companhia, dessa audiência que é incrível. Olha, ela me mandou um vídeo de uma arara azul. É arara? Não tô enganado? Que bicho que é esse aqui? É uma arara, né? Você que fez esse vídeo aqui? Ah, é uma arara linda, azul com vermelho ali, lindo demais. Tô incrível. Canindé, ela tá falando aqui, eu entendo demais de ave, né? É um canindé, bonito. Gostei do vídeo, são lindas, né? Obrigado pelo carinho aí. Um casal, ela tá dizendo. Ficou legal essa imagem aqui. Manda lá pra a nossa vila, né? TV Vila Real. Manda pra Verônica Raquel lá, pra colocar no BG. Essa imagem aqui ficou linda. Esse casal aqui ficou bonito, hein? Gostei. Manda lá pra Verônica Raquel pra colocar no BG. E ela coloca mesmo, ainda dá o crédito. Tá bom? Muito bem. Bom, vamos pro intervalo, production. E eu volto já já com mais música. Oi, Miss Lady. Tudo de bom a você, obrigado pelo carinho. Ah, estão pedindo aqui para eu fazer mais um pedacinho da amostra da nossa batalha. Então bora fazer essa amostra aqui da nossa batalha, Batalha das Décadas.
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0: Vamos lá então, década de 90. Vem com Martini, Touch Girl. Década de 2000. Vem com Lasgow, Something. E aí, qual é a sua? Decida então aqui com Carlos Matos no 659-9987-2339. Martini,

0: Então, Let's Go com Something, é com você, tá? 65999872339. Bora pra informação.
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0: Motoristas que trafegam pela BR-364 na região da Serra de São Vicente devem redobrar aí a atenção entre os dias 24 e 28 de agosto. A nova Rota do Oeste realizará uma operação especial no trecho com interdições programadas e tráfego em sistema de pare e siga no sentido Cuiabá-Rondonópolis. A medida é necessária para a execução de serviços de poda e suspensão aí de supressão, né, de árvores que apresentam risco de queda sobre a pista. Os trabalhos serão realizados diariamente das 7h30 da manhã até às 5 horas da tarde e poderão aí sofrer alterações em caso de condições que comprometam a segurança das equipes e dos usuários da rodovia. De acordo com a concessionária, a partir das 8h30 da manhã, o trânsito passará a funcionar em meia pista, com alternância de fluxo a cada 30 minutos por meio aí do sistema pare e siga. Já às 4h30 da tarde, haverá interdição total para a retirada aí de sinalização e finalização dos serviços. A concessionária reforça a importância de respeitar a sinalização temporária e seguir as orientações das equipes que atuarão no local. Nos dias 24 e 28 de agosto, você que faz o uso da Serra de São Vicente, tá? A redação é da Thalita Rocha.
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Campeões, estrelado por Sylvester Stallone, um filme de estrada, superação e principalmente da emocionante luta de um pai para reconquistar aí a confiança do filho. Bora curtir nada mais, nada menos do que Robin Zander, de 1987, In This Country.

0: Engenheiros do Havaí, Celebration, Going Again de 80 e In This Country com Robin Zander de 1987, passou por aqui no Cine Cultura. Muito bem, para você que está conosco aqui, bora! Essa é a última chamada para você participar com Carlos e me ajudar a definir essa batalha aqui, ó. Meia 5 9 9 8 7 2 3 3 9. Década de 90, senhoras e senhores, com a década de 2000, disputando a tua preferência, batalhando pela tua preferência. Década de 90 vem com Martini, I'm a Dutch Girl. Muito bem.
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0: Glasgow, 2001, década de 2000. Something. 65999872339.
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0: Boa tarde.

agradecer a todo mundo que participou aqui com o Carlos, me ajudando a definir essa batalha que hoje foi incrível, hein? Foi demais, tete a tete aqui. Década de 90 com a década de 2000. De 94, Martini, Third Girl. E de 2001, a Lasgo com Something. Quem será? Quem será que leva? Quem é que chega pra cantar e deixar a galera pra cima? Duas pedradas aqui, né? Vamos lá. Década de 1990. Década de 90 com Martini, Touch Girl. Abrindo aqui, então, essa batalha. Vencendo essa batalha, na sequência, você tem aqui na Cultura FM o Cultura Flashback.

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Bem, senhoras e senhores, já sabe, né? A partir de agora, no seu fim de tarde, início de noite, é você quem faz essa programação aqui ficar cada vez mais incrível. Esse horário é todo seu, melhor amigo ouvinte do planeta, que nos dão aí esse carinho da companhia. Cuiabá, seja muito bem-vindo. Várzea Grande também. Você que está aí no mundo afora, na internet, culturafmcuiabá.com.br e também pelo aplicativo Rádios Rede Gazeta. 659-9987-2339 para você mandar por áudio, por texto ou por print. Faz, me manda e eu tenho certeza que você vai curtir a tua música, tá? Manda aí, 5 horas 8 minutos, vamos começar aqui o nosso fim de tarde mais incrível. Estamos no Centro Geodésico da América do Sul para todo o planeta. Fique à vontade. Quero muito tocar o teu flashback, a gente começa muito bem. Essa aqui é de 1985, senhoras e senhores. Aumenta. Bora curtir, o cara já começa falando aqui, vai. Russian roulette.

loucura! Loucomia, loucomia! Que é isso, senhoras e senhores? Fala sério, a Miss Lady curtiu demais, né, Miss? Obrigado pelo carinho. Mandou, curtiu, de boa. É só você fazer como a Miss Lady aqui mandou, pediu loucomia. Também

0: sequência maravilhosa aqui também. Lee, quem passou por aqui? Capela, o Luiz, com a gente lá em Várzea Grande, tá ligado lá no Água, Água Vermelha. Obrigado pelo carinho, matou saudade aí com o Capela. Get out of my case. E abrimos com Zino, Russian Roulette, de 1989. Que é isso? Vocês estão animadinhos hoje, hein? Isso é muito legal. Sexta-feira boa. Então manda o teu flashback aí no 659-9987-2339 por print. Pode mandar por áudio e também por texto. Tendo aqui, eu aperto o botão e ela vai tocar, vai.
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0: 28 graus temos agora na capital de todos nós matogrossenses, né? 28 graus, 37% de umidade relativa do ar, ventos moderados a 11 km horário e amanhã, sábado, teremos uma mínima de 17 graus e uma máxima prevista de 33 graus. São 5 horas e 28 minutos, 28 graus faz na capital de Mato Grosso neste momento.
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1: Já de volta com muito mais, 5 horas e 30 minutos. Level 42 de 87.

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Rádio. Registrava sua memória afetiva o tempo todo. E para interagir aqui com Carlos é no 65 99987-2339. Fique à vontade, tá? Vamos a 1990 revisitar a abertura da década. ICMC.

0: então. Muito bem. No Promise, com Ice House, de 1986. E abrimos esse bloco aqui com Ice MC, Easy, de 1990. Dionísio Dinati está a caminho de Cuiabá, nesse momento vindo de Chapada dos Guimarães, lá no horizonte, vendo o rostinho da Ju, ali na expectativa de encontrá-la e dar aquele abraço. Acendeu os faróis aqui também, coisa boa. Obrigado pelo carinho, né? Essa reta aqui, lá no fundo da reta, consegue já enxergar a Ju, hein, Dionísio? Que é isso? Um abraço pra você. Obrigado pelo carinho da companhia nessa hora no trânsito. Marcelo Ferraz também. A Rosali. Rosali tá dizendo que ela quer curtir um sundae. Eu também. Maravilhoso. Um sundae cai muito bem. Tá quentinho, né? Tá gostoso. Um sundae. Encheu minha boca d'água também. Mas ela quer ouvir Sunday Bloody Sunday. Aguenta a mão aí. Tá na lista aqui. Tá? Fica tranquilo. Eu só quero um sundae mesmo. Vou pro intervalo e eu volto já com muito mais na programação aqui da Cultura FM 90.7. Você quem faz essa programação ficar cada vez mais incrível aqui com a gente. Isso é muito legal. Você manda por áudio, manda por texto, manda por print. Manda aí o print do teu cantor com a tua, da tua banda, com a música. Fique à vontade. Combinado? 659-9987-2339.
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Ó, a Marli tá no trânsito. Oi, Marli. Obrigado pela companhia. Seja bem-vinda. Então bora curtir Simple Minds. Aumenta, Marli.

0: maravilhosa, né? Never Ending Story com Limal. Excelente noite pra você, a Nadja, Nadja Diniz, no ônibus. Disse aqui o seguinte: agora mesmo que o povo do busão pensa que eu sou louca, curtindo aqui o som pelos fones e dançando, né? Sentada, mas dançando aqui. O povo acha que eu sou doida. Curtiu Garota Nacional de 1996 com o grupo mineiro Skank. Abrimos esse bloco com Simple Minds, Don't You Forget About Me. Eu vou para o intervalo, volto já já com a Discoteca Cultura.
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1: Muito bem.
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1: Vamos a 1988 com Noel, Like a Child. Esse que significa como uma criança. A música fala de um relacionamento em que o amor é tratado como um brinquedo, trazendo aquela mistura de romantismo e sofrimento típica aí do freestyle. A faixa foi um grande destaque nas pistas. Chegou ao primeiro lugar na parada da Dance da Billboard e também faz parte da trilha internacional da novela brasileira Que Rei Sou Eu. E é impossível ouvir Noel sem lembrar aí dos bailinhos, das danceterias, das boates. Bora com Like a Child.

faz entrega. E essa entrega foi maravilhosa, não foi, Jacob? Lulu Santos, um certo alguém que pintou em sua vida, chamada Tati. Um abraço pra você, obrigado pelo carinho da companhia. Viajou também ao som de When in Rome, de 1988, The Promise. A Dois Passos do Paraíso, com a banda Blitz, de 1983. E abrimos aqui com Like a Child,

0: maravilhosa essa aqui. Curti demais aqui. Vocês estão incríveis hoje aqui no nosso programa, né? Agradecido pelo teu carinho nessa volta pra casa. Agradecido pela tua companhia com você aí em casa, com o rádio ligado, curtindo aqui a Cultura FM. Você ainda no trabalho. Bom trabalho pra você. Tudo de bom e de melhor, tá? Amigos aí que... de serviços essenciais, né? Um chegando agora, outros a caminho de casa para descansar, enfim. Mas sempre nos dão o carinho da companhia aqui. Abraço a todos os amigos motoristas de aplicativos, né? Que essa audiência é incrível, maravilhosa. Agradeço demais da conta. Você, meu amigo taxista, você que está aí nas estradas, né? Nos dando essa carona. Na rodagem, curtindo a Cultura FM, a rádio oficial do Flashback. A Viviane está em casa nesse momento, né? Está curtindo aqui também. Agradecido por demais. Sextou, mas sextou muito mesmo, né? Ô Viviane, obrigado, tá? Pela companhia. O intervalo é rápido e eu volto já já.
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0: Boa noite pra você, 13 minutos estão faltando para as 7.

tem mais, hein? Sim, 11 horas da manhã, tem aqui na hora do almoço. Em sua hora de almoço tem o nosso Estação do Samba. Sábado e domingo, 11 da manhã, comigo. As noites de sábado também comigo, trazendo o nosso Cultura Pop nas noites de sábado. Bom final de semana pra você também. Rodrigo Gonzalez está ligado comigo aqui. Coisa boa. Ó, é o seguinte, vai deixar aqui, vou deixar um pedacinho pra tocar. Vamos nessa. Amanhã cedo tem a Marcela Faria aqui na Cultura FM a te fazer companhia com o fim de semana da Cultura FM. Então bora atender os pedidos. Eu vou com essa canção que eu amo de paixão também, sou apaixonado nesse grupo. Pra mim, melhor do que Beatles. 1981, senhoras e senhores, quero ser. Eu te vi.

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0: Forma-se neste momento a rede de rádio e televisão para o pronunciamento do ministro da Saúde, Alexandre Padilha.
1: Neste sábado, 22 de agosto, o Brasil inteiro está mobilizado para proteger nossas crianças e nossos adolescentes menores de 15 anos. É o dia D de vacinação. O Ministério da Saúde garante 20 imunizantes seguros e eficazes pelo SUS. Vacinas que protegem contra doenças graves, como sarampo, poliomielite, meningites, pneumonia, coqueluche, febre amarela, influenza, Covid-19, dengue e contra o HPV, um vírus que pode causar diversos tipos de câncer, especialmente o câncer do colo do útero. O meu convite é também um apelo. Leve suas crianças e seus adolescentes a uma unidade de saúde. Procure um posto do SUS mais próximo e leve a caderneta de vacinação na mão ou no celular. O Brasil tem unido forças para recuperar as coberturas vacinais do calendário infantil. Todo esse esforço do povo brasileiro já é reconhecido no mundo todo. Segundo o Unicef, o Brasil reduziu em 86% o número de crianças que não haviam recebido a vacina contra difteria, tétano e coqueluche. E o SUS passou a oferecer mais uma grande conquista da ciência: a vacina pneumocócica 20 valente. A Pneumo 20, que só tinha na rede privada e agora faz parte do calendário nacional de vacinação. Essa vacina protege contra 20 sorotipos da bactéria pneumococo, incluindo aqueles que mais provocam casos graves, sequelas e mortes por pneumonia, meningite e outras doenças. É assim que o Brasil cuida do seu futuro, valorizando a ciência, fortalecendo o SUS e garantindo políticas públicas que salvam vidas. Quero fazer um alerta muito especial sobre duas vacinas. Uma contra o HPV, um vírus que causa câncer, e a outra contra o sarampo. Em 10 anos de imunização contra o HPV, a prevalência dos tipos de HPV em mulheres vacinadas caiu em 81%. Isso é um marco histórico. Por isso, se você é responsável por um menino ou uma menina na faixa etária indicada, não deixe essa proteção para depois. Vacinar contra o HPV hoje é ajudar a prevenir o câncer no futuro. É uma proteção que pode durar por toda a vida. Já o sarampo é o vírus mais contagioso entre os seres humanos. Em 2024, recuperamos o certificado de país livre do sarampo. Mas os casos da doença explodiram nos Estados Unidos, no México, no Canadá. Desde então, o Brasil tem registrado casos vindos de fora do país. Por isso, toda a atenção das famílias e do SUS é necessária para impedir que o sarampo volte a circular no nosso Brasil. A vacina que protege contra o sarampo é a tríplice viral. Também previne a caxumba e a rubéola. Eu sou médico infectologista, especialista em vacinas e pai de uma criança. Por isso, quero fazer um chamado muito direto às mães,